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0: Intervalo na volta, tem as últimas da nossa discoteca da 107. Não saia daí.
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3: 9 horas e 28 minutos.
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1: Já estou de volta com o nosso último bloco na nossa discoteca da 107. Só musicão, só passou atrações bacanas por aqui, hein? Neste sabadão. Rapaz, abrindo o mês com chave de ouro. Ainda mais com essa música aqui, da banda Oing Boing. Conhece, já ouviu falar? O grupo de rock americano formado em 1972 e depois foi reformulado em 1978. Dispensa apresentações, inclusive essa música aqui, ó, que fez um grande sucesso, Stay, abrindo mais um bloco na nossa discoteca da 107.
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acabou. Acabou a nossa discoteca da 107 deste sabadão, sequência da programação. Eu volto semana que vem, viu? Com a nossa discoteca especial Brasil. Vai ser a estreia do Brasil, hein? Sábado que vem. Então a gente vai fazer uma discoteca especial. Ó, torcendo pro Brasil, ouvindo a discoteca da 107. A minha última é essa aqui. Tchau!

0: conferindo. 10 horas e 1 minuto. 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
6: Vai, boiadeiro!

0: conferindo seu relógio com a Cobra FM, pontualmente 11 horas. 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
1: Oi, Giovanni.
2: Oi.
1: Você gosta de pescar?
2: Rapaz, eu gosto demais da conta.
1: Então vai pescar.
2: Não vou pescar mais de jeito nenhum. Eu vou mostrar por quê, ó. É assim.

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2: Que tal conferir a hora certa, hein? 11 horas e 30 minutos.

0: Cobra FM informando a hora certa, pontualmente 12:00. 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

0: Acertando o relógio, agora 12:30. 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

0: Tá na hora da hora. 1 e 2.
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0: Cobra FM e a hora certa. Agora, 1:30. 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
2: Hora certa, 1:59.
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0: Cobra FM informando a hora certa, 2:20. 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

0: Cobra FM, a hora certa para você. 2:30.
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1: 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Agora 2:59.
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0: Hora certa, agora, 3 horas e 30 minutos. 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

0: 3:57. 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

bom dia, meu irmão, bom dia, minha irmã, meu irmãozinho, minha irmãzinha, bom dia! Está no ar mais um programa Raízes do Agro. Bom dia, bom dia! Está no ar mais um programa Raízes do Agro para você que acompanha a sua rádio Cobra FM 107.1. A partir de agora, gente, o melhor da música sertaneja no ar para você até às 7 horas da manhã. É muita música boa que vai tocar no rádio, então fique ligado, fique ligada. A gente vai desejando bom dia para todos que nos acompanham, bom dia para dona de casa, bom dia para o nosso amigo trabalhador, pessoal que trabalha no domingo, nem muita gente trabalha no domingo também. Então a gente vai desejando bom dia para todos os trabalhadores do domingo. Domingo hoje, gente, dia 31 de maio. De 2026, é o último dia do mês de maio desse ano. Mês de maio, agora só ano que vem, hein? Agora só ano que vem, só em 2027, mês de maio se despedindo hoje, portanto, último dia do mês de maio de 2026. Madrugada, gente, madrugada de domingo. É hora de ouvir música boa, música de primeira qualidade, vamos lá! Abrindo o programa desse domingo, olha aí, música que você gosta. Está aqui na madrugada do programa Raízes do Agro.

só música boa, hein? Só música de primeira que a gente toca aqui no programa Raízes do Agro, que vai até às 7 horas da manhã.

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E o tempo vai passando, e você acompanhando aí o programa Raízes do Agro, nesta madrugada, madrugada de domingo, gente. Obrigado, todo o povão que tá ligado com a gente aí, todo mundo que tá em 107.1, acompanhando Raízes do Agro desta madrugada, gente. Hoje, domingo, 31 de maio, mês acabou, hein? É, mês, hoje, último dia do mês de maio de 2026, e você acompanhando aí o nosso programa. Vamos de música? Vamos movimentar essa vitrola aí, ó. Movimenta a

Quem é que gosta do Teixeirinho aí, hein? Quem é que gosta do Teixeirinho? Teixeirinho cantou bonito. Cantou bonito na sua madrugada de domingo, deste 31 de maio. E você acompanhando aí o programa Raízes do Agro, que vai até 7 horas da manhã, hein, gente? Até às 7 horas. Muita gente acompanhando o programa nesse momento. A gente vai abraçando todo mundo que tá ligadinho, ligadinha na Rádio Cobra FM. Vamos continuar, gente? Vamos continuar, porque a música não pode parar, não, hein? A música não para. Tá chegando mais.

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1: Música boa, música boa. Rastros na Areia, do Duque Dalvan, marcou presença no programa Raízes do Agro. A gente vai agora pro rápido intervalo, mas daqui a pouco tem muito mais, hein? É, fica por aí que tem mais música chegando já já.
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3: 4:28.
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programa Raízes do Agro vai para vocês até às 7 horas da manhã. Até às 7 horas, uma programação especial, feita com muito amor, feita com muito carinho, para levar para você nesta madrugada de domingo. Você sabe que domingo muita gente gosta de ficar até mais tarde na cama. Muita gente aproveita que é final de semana e fica um pouco mais. E claro, com esse inverno aí chegando, né, gente? Já estamos aí no frio, mas o inverno não começou ainda, hein? O inverno ainda não começou. E o inverno, como já se aproxima, já mostra a sua cara aí, ó. Friozinho de madrugada, friozinho de manhã. Quando se levantar, não esqueça de se agasalhar bem, hein? Não esquece, não. Tem que se agasalhar bem e fazer aquele café saboroso para dar aquela esquentadinha de manhã. É gostoso, café da manhã é importante, hein? Que maravilha você acompanhando aí o programa e se preparando para daqui a pouco fazer aquele café bem gostoso, café de domingo. Vamos trazer música, gente. A vitrola já tá querendo ser acionada ali, ó. Vamos trazer música.

É o programa Raízes do Agro, pela sua rádio Cobra FM. A gente abraça todo o povo querido do norte do estado do Paraná que acompanham o nosso programa nesta madrugada, neste domingo, mês de junho, mês de festa junina, mês de muitas festas por aí. O pessoal já tá colocando os cartazes por aí das festas que vão acontecer no mês de junho. Muita festa, hein? Muita festa. Quem é que vai em festa junina aí? Quem é que vai tomar quentão, hein? Quem é que vai curtir as quadrilhas, né? Muita dança. É bonito, é gostoso, né? Festa junina é alegria, é pra família, coisa boa. É, mês de junho tá chegando aí. Amanhã já, amanhã é mês de junho, dia 1º. Vamos continuar, gente. O nosso programa Raízes do Agro vai trazendo mais música. Música.

Copa do Mundo. Esse aí é outro hino da música sertaneja, hein? Outro hino da música sertaneja, música que o povo gosta, hein? Porta do Mundo. Quantas vezes já foi pedida essa música no rádio, hein? Olha, milhares, milhares, pra não dizer milhões, viu? Pra não dizer milhões.

0: Vamos lá, vamos seguir com o programa. É o programa Raízes do Agro que vai voltar já já. Daqui a pouco tem muito mais pra você.
1: 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Conferindo a hora, 5:01.
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Vamos seguir, continuar com o programa. Programa Raízes do Agro vai ao ar todos os domingos, das 4 da madrugada até às 7 horas da manhã. Então a gente vai até 7 horas e sempre trazendo a boa música, aquela música que não faz mal pra você. É música boa. Aqui a gente garante, viu? Só música de primeira, que a gente traz todos os domingos aqui, pelo programa Raízes do Agro. Pessoal que tá ouvindo pela primeira vez aí, bom dia. E obrigado pela companhia também. Obrigado pela escolha. Você está em 107.1, Rádio Cobra FM. É a rádio que traz os melhores programas. E entre esses programas tem o nosso aí, ó. Programa Raízes do Agro, que você está fazendo parte também. Tá ouvindo aí também. Obrigado, hein? Obrigado pela audiência. Vamos movimentar a vitrola, gente. Movimentando a vitrola, porque tá chegando música boa.

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Luar do Sertão, Luar do Sertão, no programa Raízes do Agro, você acompanhando aí, nesta madrugada, obrigado pela audiência. É, gente, é música boa chegando pra você, sempre em 107.1, neste domingo, e a gente vai de mais música.

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É o programa Raízes do Agro, que vai até às 7 horas da manhã, gente. Olha aí, a gente vai seguindo aqui, continuando a programação. Tá um espetáculo, o pessoal tá gostando aí? Tá gostando da programação? É música de primeira, é música raiz, música do campo, música que traz a saudade pro peito, né, gente? É música que você gosta de ouvir. A gente vai continuando e trazendo mais. A vitrola não pode parar, não. Movimenta essa vitrola aí!

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0: programa Raízes do Agro, que volta já já.
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2: 5:33.
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Voltando aqui com o nosso programa, gente, Raízes do Agro, que vai até 7 horas da manhã, e agradecendo todo esse povão querido que tá acompanhando o nosso programa, abraçando todo o norte do estado do Paraná, pessoal de Londrina, alô, alô, Londrina, grande Londrina, aquele abraço, pessoal de Cambé, alô, gente amiga, quantos e quantos bairros em Cambé, que neste momento, nesta hora, estão acompanhando o nosso programa, pessoal de Rolândia, Rolândia linda, Rolândia querida, aquele abraço. Alô, alô, gente amiga de Arapongas. Arapongas ligadinha no programa. Obrigado pela audiência. Você onde quer que esteja, receba aí o nosso grande carinho, nosso grande abraço e obrigado, né? Agradecer você aí por estar sempre ouvindo o programa, sempre prestigiando o Raízes do Agro. Tá na hora de mais música, vamos trazer? Vamos trazer música boa. Vamos trazer porque tá na hora. Vamos de música.

Departamento 37 aqui na sua Rádio Cobra FM, o programa Raízes do Agro, que vai seguindo, vai continuando até 7 horas, hein, gente? Vamos juntos até as 7 horas da manhã, com muita música, tá na hora, vamos trazer mais música.

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Tá aí, Chico Mineiro, cantou bonito aí, música Chico Mineiro, hein? Chico Mineiro, essa música é um hino, hein? Essa música é um hino do mundo sertanejo. Vamos lá, o programa Raízes do Agro vai seguindo aqui, vai continuando. Vai continuando, a gente vai abraçando esse povão que tá ligado com a gente aqui. Obrigado pelo carinho da audiência. Você está pela Rádio Cobra FM 107.1 com muita música sertaneja, música raiz, música pra matar saudade, música que você gosta de verdade. E aí, claro, a gente vai seguindo aqui. Agora tem mais música.

0: A verdadeira música caipira, música caipira, música raiz, aqui no programa Raízes do Agro, neste domingo. Olha, gente, o intervalo tá chegando, o intervalinho tá chegando, mas já tem mais música aí, hein? Eu tô voltando daqui a pouquinho, trazendo mais música pra você.
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1: Agora, 6:07.
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pessoal que tá chegando agora, bom dia, bom dia, bom dia, obrigado pela audiência, obrigado pelo carinho aí, pelo rádio sempre ligado. E claro, o programa Raízes do Agro, trazendo aí o melhor da música sertaneja pra você, o melhor da música raiz. Movimentar a vitrola, hein? Tá na hora de movimentar a vitrola. É mais música boa chegando aí.

Tá aí, a música Raiz, no programa Raízes do Agro. Essa música aí é uma história, hein, gente? É uma história que você acabou de ouvir aí, o Rei do Gado. Agora, tá chegando mais. É hora de ouvir mais música.

Saudade boa. E a gente vai continuando o programa Raízes do Agro. E a gente vai trazendo aqui o melhor da música sertaneja, o melhor da música raiz na sua madrugada. Vamos lá? Vamos continuar porque tem mais música aí, ó.

0: Música boa, música boa. Aqui só tem música de primeira qualidade. Aqui pela sua Rádio Cobra FM 107.1. É música que você gosta, é música pra matar a saudade. Já já tem mais, hein?
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1: Voltando aqui, gente, voltando com o programa Raízes do Agro, que vai até às 7 horas da manhã. Até às 7 horas, o melhor da música sertaneja, o melhor da música raiz, a gente vai trazendo pra você, aqui pela Rádio Cobra FM 107.1. E é música boa, música boa. Manda abraço pra todo o pessoal aí da feira. Muita gente, os feirantes, né? Os feirantes aí ouvindo o programa nesse horário. Obrigado pela audiência, pessoal trabalhando, hein? Trabalhando já de manhãzinho. Um abraço para todo o povo querido das feiras de toda a nossa região que acompanha o programa Raízes do Agro. Vamos de música? Tá na hora de mais música.

E pra quem tá chegando agora, nosso abraço, nosso carinho, desejar um ótimo domingo, que você tenha um domingo de muitas alegrias, um domingo de muita paz, um domingo abençoado, junto aqui com a Rádio Cobra FM 107.1 e o programa Raízes do Agro. Tá na hora de mais música!

João Mineiro e Marciano, João Mineiro e Marciano, tá aí. Música bonita, música sertaneja no programa Raízes do Agro. Aqui só tem música boa, gente, só música de primeira qualidade e você vai acompanhando o programa até às 7 horas da manhã. Até às 7 horas estaremos aqui, daqui a pouco tem a Nerlei de Visquete e o seu programa. E a gente vai agora trazendo mais, tá chegando mais música.

0: rápido. Acabou o programa, a gente vai agradecendo pela audiência. Pessoal que ficou com a gente hoje, neste domingo, muito obrigado de todo o coração. Desejar a todos um ótimo domingo e vocês ficam agora com a Nerlei de Visquete, o seu programa. Gente, obrigado pelo carinho, obrigado pela audiência, um beijo carinhoso, um abraço gostoso e até o próximo domingo. Tchau, pessoal!
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3: Conferindo a hora, 6:59. 6:59.
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0: 7:05. Bom dia! Bom dia, povo de Deus! Bom dia, família do norte do Paraná! Que alegria, que felicidade chegar mais um domingo juntinho com você aqui pelas ondas da 107.1 Cobra FM. Alegria está no ar porque Jesus está conosco. Domingo, dia do Senhor, dia da família. Bom dia para você que tá sintonizadinha aqui conosco. Bom dia pro Eduardo, pra Nena. Bom dia para todo o povo maravilhoso que está conosco. Obrigado pela companhia, obrigado pela audiência. Nerlei de Visquete com você até as 8 da matina. Mande o seu pedido musical, a sua intenção para esta manhã de oração.
1: 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Essa sua música e mande o seu áudio através do WhatsApp da Rádio Cobra FM 43-3316-4006.
0: Isso aí, você comigo, eu conosco e Deus com todos nós nessa manhã maravilhosa. E junho, povo de Deus, junho é o mês do coração de Jesus, do sagrado coração de Jesus. Coloque as suas intenções, os seus pedidos, entregue a sua vida, a sua família neste coração que acolhe, esse coração que ama você com amor incondicional. E para começar bem esse domingo, Roberto Carlos, Coração de Jesus. Música.

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1: Sete horas e 12 minutos, chegando aí nossos queridos ouvintes.
2: Bom dia Nerleide, bom dia Edu, bom dia Letícia, não sei quem que tá aí com você hoje. Nerleide, coloca nas orações, eu, Maria José Gomes, pro problema do meu braço, fazendo favor. E coloca minha netinha, fez aniversário dia 2, Ana Luísa de Freitas Gomes, ela fez 7 aninhos, tá? E coloca minha filha Gomes da Silva, seu esposo Fabrício da Silva, Robert, a filha Gomes da Silva, Letícia Nascimento, moço pro casamento, 2, o Rian Gomes da Silva, pelos estudos. E os amigos, três pra mim, a Ivone do Padre Ângelo, Tereza Viana, a Manu e a Luísa, Dona Preta, Elzinha do Baitira, Ednê de Cambé, a Cida de Arapongas, Marta Gabriel, o Galdino, sua namorada Morena, a Dona Laura Marquezina, a Terezinha Estrado Caramuru, a Gersina, Anitta, o Nestor de São Paulo, Roberto Fernandes, esposa dele, o Norma Jacaré de Cambé, a sua esposa, e todas as minhas amigas que precisam de oração, a Dona Laura Marquezinha, Terezinha Estrado Caramuru, Dona Neuza Froes, Creuza Celestrino, Creuza Novo Horizonte, o Mauro Jones, a Tília Valdirene. Daíamos, gostaria de ouvir se você puder tocar para mim, fazendo um favor hoje. Eu quero uma com a Nítia Gersina, não sei se eu coloquei, vou colocar de novo. Com o Padre Alessandro Campos, troca o ódio pelo amor. Fica com Deus.
1: Bom dia, Maria. Bom dia, querida. Parabéns aí pra sua netinha, viu? Deus abençoe, Maria. Bom domingo, boa semana.
3: Dia Nereide, Célia Dias do Monte Carlos. Hoje eu quero oferecer uma oração para mim, para minha família, para minha sogra, que está muito bem de saúde. Quer se toca uma música para mim, ninguém te ama como eu. Por isso, para minha sogra, meu esposo, para meus filhos. E para você, Mereide, e para a equipe da rádio. Tchau, Mereide. Então, bom dia.
1: Bom dia, querida. Que Deus abençoe todo o povo do Monte Carlo, viu? Bom domingo, boa semana.
4: Bom dia, Nerleide, Dudu. Tô aqui ligadinha, tomando um cafezinho mineiro. Manda pra mim o barquinho, ofereço pra Maria Teresópolis, pra família dela, pra minha família, pra família do Galdino e a namorada, e pra quem gostar do louvor. Um abraço e a Tila.
1: Bom dia, Tila. Bom dia, querida. Deus abençoe, Tila. Bom domingo, boa semana.
5: Bom dia, gente. Hoje é aniversário da dona da minha esposa, Maria do Carmo, né? Araújo, Carminha. Pedi pra vocês dar um alô pra ela aí. Eu liguei pro Ratolino, ele não atendeu. Deixei mensagem pra ele também. Valeu. Obrigado, bom programa pra vocês.
1: Bom dia, Valnei. Um abraço e feliz aniversário pra tua esposa, viu? Que Deus abençoe a vida dela com muita saúde, muita paz, né? Muito obrigada pela audiência, pela companhia, meu irmão. Deus abençoe você que está conosco. Cláudio Pereira de Arapongas. Bom dia, meu querido. Ele está pedindo uma canção aí, Eduardo. Padre Zezinho, certo? Galileu. Que Deus abençoe, meu irmão. Você que está conosco, sintonizado aqui pela 107.1, programa Caminhando na Fé. Começar o dia na presença do Senhor, de Nossa Senhora, faz toda a diferença. Mais um pedido musical atendido agora.

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1: Sete horas e 21 minutos. E nosso irmão Cláudio aí manda um áudio para nós, vamos ouvir.
2: Bom dia, Nerleide. Bom dia, ouvintes da Cobra FM, de Rolândia e todo o Nortão do Paraná. É isso aí, toca a música do Padre Zezinho, Um Certo Galileu. Beleza? É o Cláudio Pereira, do Alto da Boa Vista, Zona Sul de Arapongas. Tô ligado, antenado, plugado. Eu tô esperando já o Ratolino, vim. Já tô na antecedência, ouvindo as modas gospel, sertaneja, a música de evangélica e de música. Beleza? Tô ligado. Cláudio Pereira, do Alto da Boa Vista, Zona Sul de Arapongas.
1: É isso aí, Cláudio. Ligadinho conosco aqui na 107.1. A gente tá aqui nesse Caminhando na Fé, rezando por você e por sua família, meu irmão.
3: Bom dia, Nerleide. Sou a Dorvalina aqui do Belo Horizonte. Ô, Nerleide, eu peço oração pra mim, que tô com uma gripe forte. Passei a semana toda ruim de gripe. Pra todos meus filhos, meus netos, meu marido. E pra todos vocês aí, pra quem tá na rádio, não sei quem tá te ajudando hoje. E ofereço para Marta Gabriel, com a família, com os filhos dela. Ela era minha vizinha aqui. E eu queria ouvir, Nerleide, a música do Padre Lívio. Acho que é ele mesmo. É, reina, Senhor, nesse lugar. Ofereço para todos que estiveram ouvindo, que gostaram. Que Deus te abençoe, teu dia. Ofereço para você também. Deus abençoe, tenha um bom dia, Nerleide, na paz de Jesus.
1: Bom dia, minha irmã, que Deus abençoe seu domingo, sua semana, viu? Muito obrigada por estar conosco aqui nesse domingo abençoado.
4: Bom dia, Nerleide, sou Rosângela de Pitangueiras. Eu gostaria de pedir oração para minhas filhas, para Clarice, para o Aércio, e para mim, que fiz cirurgia. Estou recuperando minha cirurgia, para a Jamie, que fez cirurgia também. E pedi oração para a Alice, que mora no sítio, e para o Zé Bercão. Eu queria ouvir a música da Aline Barros.
1: Bom dia, minha querida. Que Deus abençoe todo o povo de Pitangueiras. Deus abençoe você e sua família. Obrigado pela companhia.
5: Acho que é ele mesmo. Bom dia, Nerleide. Aqui é o José Carlos São Fernando. Peço oração para mim, para minha esposa, para toda a minha família, para vocês e da rádio. Os anjos acampam em volta de vocês aí.
1: Bom dia, meu irmão. Bom dia a todo o povo do São Fernando. Que Deus abençoe, meu querido. Bom domingo, boa semana.
6: Ô, Nerleide. Bom dia, Nerleide. Nerleide, que é o Zezinho de Bela Vida do Paraíso. Eu queria ouvir um hino aí, Milady, se for possível. É, como Zaqueu. Quero oferecer aqui para minha esposa Circa, para minha irmã Vita, para meus colegas aqui, sabe? A Isabel, o Neno, o Anderson, o Tiago, o Celso, o Vinícius, o Adriano. Ô, Milady, quero oferecer para todos vocês aí da rádio, tá? Não perco nenhum programa. Um abraço, tchau, tchau.
1: Bom dia, Zezinho, povo de Bela Vista do Paraíso. Que Deus abençoe, meu querido. Obrigado pela companhia, pela audiência, viu? Que Deus abençoe você e sua família.
7: Bom dia, irmã. É a Rosalina do Horácio Cabral. Peço oração para toda a minha família, para você, para sua família, para todo mundo que precisar de oração. Peço oração para meu marido também, para o meu enteado, família deles, tudo. Para o meu casalzinho de irmão lá de Curitiba, que ela teve aqui, foi embora ontem, minha irmã. Peço oração para ela, que Deus abençoe muito a vida dela, que dá muita saúde para ela, para os meus irmãos, para vocês todos, para todas as irmãs da rádio, as amigas da rádio. Tchau, tchau, Rosalina.
1: Bom dia, Rosalina. Bom dia, querida. Obrigado por estar conosco aí nesse domingo maravilhoso. Deus abençoe, minha irmã. Bom domingo, boa semana.
8: Oi, minha irmã querida, um abraço, do Vanil Batista, sou aqui de Baiti. Eu queria ter uma canção aí com o José Gomes, em nome do Pai, em nome do Filho. Preciso com o meu pastor aqui de Baiti, da Igreja Quadrangular, pastor Josué, e pro grupo Brasa Viva, todas as irmãs que ouvem aqui. Bom, minha irmã. E também para a Elaine, aqui na Gaia Sul. Trabalho na creche aqui, né? Sem me atender, Deus abençoe. Tá bom? Sou de Baiti. Primeira vez tô te ouvindo aqui. Programa abençoado, tá bom? Aí, José Estevão, em nome do Pai e em nome do Filho. Bom, para todo o nosso mandado aqui de Baiti, Igreja Quadrangular de Baiti.
1: Bom dia, meu irmão. Bom dia, meu querido Anoil. Que Deus abençoe. Muito obrigada pela companhia. Muito bem-vindo aqui no Caminhando na Fé. Que Deus abençoe, meu irmão, seu domingo, sua semana e todo o povo aí da sua igreja. Muito obrigada por estar conosco.
9: Mileide, bom dia, Duduzinho. Mileide, peço para você ponhar para mim na oração a minha esposa Lúcia e eu na oração aí hoje. Toca para nós hoje ouvir 7 palavras. Oferecer para todo esse povo que está ouvindo a sua programação aí. Que Deus abençoe toda a equipe de vocês também. Tamo junto com Deus aí na caminhada, Mileide.
1: Bom dia, meu irmão. Bom dia. Que Deus abençoe, Durvaldo. Abençoe seu domingo, sua semana. Obrigado por estar conosco. Você que está sintonizado aqui na 107.1, 7 horas e 27 minutos. Vamos atender mais pedidos musicais.

7:36. Aquele bom dia especial, aquele abraço para os nossos irmãos e irmãs caminhoneiros, caminhoneiras, que estão em estrada fora aí, na batalha, na luta, né? Querido, querida, Deus te proteja, viu, meu irmão? Deus e Nossa Senhora Aparecida te proteja na estrada. Você que está no Uber, aquele abraço pro Flávio, né? Nosso Uber abençoado aí. Temos dois Flávio aí de Uber na cidade, né? Então, um abraço para cada um, para todos os que estão trabalhando. Você que está na padaria, vendendo aquele pão gostoso, quentinho. Você que está na feira. Hoje, gente, 3 domingos chovendo e hoje o dia está lindo, né? Maravilhoso. Os feirantes aí estão felizes, né? Boa feira para você, bom trabalho. Nós vamos aqui nesse momento, né, trazer para você o evangelho desse domingo, dia 7 de junho de 2026.

palavra de Deus está no livro de Mateus, Evangelho de Jesus Cristo, segundo São Mateus. Glória a vós, Senhor. Partindo dali, Jesus viu um homem chamado Mateus, que estava sentado no posto do pagamento das taxas. Disse-lhe: segue-me. O homem levantou e seguiu. Como Jesus estivesse à mesa na casa desse homem, numerosos publicanos e pecadores vieram e sentaram-se com ele e seus discípulos. Vendo isto, os fariseus disseram aos discípulos: por que come vosso mestre com os publicanos e com os pecadores? Jesus, ouvindo isso, respondeu-lhes: não são os que estão bem que precisam de médico, mas sim os doentes. Ide e aprendei o que significa essas palavras: eu quero a misericórdia e não o sacrifício. Eu não vim chamar os justos, mas os pecadores. Palavras da nossa salvação. Glória a vós, Senhor. Jesus, partindo dali, né, ele viu ali sentado um homem que chamava Levi, depois que se torna Mateus. Ele estava sentado na coletoria de impostos, né, no pagamento das taxas. E Jesus passa por ele, Jesus conhece, sabe quem é ele, sabe que ele é um homem de má vida, um homem que é, pelas pessoas, né, muito mal visto. Mas Jesus passa por ele e chama ele: vem, segue-me. E o homem levanta e o segue prontamente. Como Jesus estivesse à mesa na casa desse homem, numerosos publicanos e pecadores vieram e sentaram-se com ele e seus discípulos. E ficaram questionando, né? Por quê? Falavam então com os discípulos: por que que o vosso mestre come com publicanos e com pecadores? Eles estavam criticando Jesus, porque Jesus estava com pessoas de má vida, ou seja, com Mateus, aquele cara lá que era cobrador de impostos. E Jesus ouve aquele comentário, né, maldoso que vem daqueles homens. E Jesus, ouvindo isso, ele respondeu para eles: ah, meus queridos, não são os que estão, são os que precisam de médico, mas os que estão doentes. Não vim para os justos, mas eu vim para os pecadores. Ou seja, foi para mim, foi para você, foi para nós que ele veio, porque nós somos esses pecadores que precisamos de mudança e de conversão. Jesus veio para me salvar, Jesus veio para te salvar, Jesus veio para salvar a tua família, teus amigos, de todo pecado. Quando Jesus passa e chama Mateus e ele vai com Jesus, esse é o mesmo chamado que ele faz na minha vida e na sua vida. Ele passa por você, pela sua casa, pela sua história e te chama a segui-lo. E você, tem aceitado esse convite de Jesus prontamente? Ou ainda tem duvidado no seu coração? Jesus te chama a uma mudança de vida, a uma conversão, a uma vida nova. E ele diz na palavra: eu não quero sacrifício, eu quero a misericórdia. Porque ele ora para mim e olha para você com misericórdia. Ele olha o seu coração, ele olha o meu coração. Ele não quer saber o que você fez de ontem para trás, mas ele quer saber de você de hoje para frente. Querido, querida, ele te chama a viver uma vida nova, uma vida plena, uma vida abundante.

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2: 7:46, a melhor de todas do norte do Paraná é aqui na 107.1. Bom dia para nossos ouvintes, bom dia José Carlos. Que Deus abençoe, meu irmão. Que Deus abençoe o seu domingo, sua semana. Bom dia, Maristela Lima. Ela pede oração pelo seu filho Lucas, que já faz dias que está com gripe. Pede também para o seu filho Bruno, seu marido Claudinei, seus netinhos Murilo, Felipe, sua nora Gislene, Camille e Davi. Deus abençoe, minha irmã. Saúde aí para geral, viu, minha querida?
3: Ineide, aqui é a Tânia do Nobre. Eu queria ouvir a música De Volta ao Mar. A Tânia, eu mostrei isso para todos que gostar. Peço oração para mim, para minha família, para uma tia minha que está fazendo 88 anos hoje. Só tem ela agora, a gente está indo hoje lá. Dá um abraço nela, tá? Tânia do Mal.
2: Bom dia, Tânia. Que Deus abençoe sua tia, viu? Muita saúde, muita paz para ela, minha querida.
4: Bom dia, bom dia, bom dia, minha amiga Nileide. Domingo, hein? De boa na lagoa, suave na nave, firmeza na represa, positivo e operante, tranquilo, igual um grilo. Se der, você toca aí pra nós hoje. Oração pela família com o Padre Zezinho. Ofereço para todos da família Galdino de Araponga, Sabal de Rolândia, para os meus amigos feirantes, para os agricultores. Ofereço aqui para toda a galera que está ligada aí na programação Cobra FM, especialmente no programa da Nirleide. Essa também vai lá para o Galdinão, meu irmão, para minha irmã Josefa, para o Neneco, para o Lulu. Tamo junto e misturado. Tchau, obrigado, amigão. Deus na frente sempre.
2: Bom dia, abençoado. Bom dia, meu querido. Que Deus abençoe, isso aí, de boa na lagoa, nesse domingo maravilhoso. Que Deus abençoe seu domingo, sua semana, sua família maravilhosa.
5: Ô, Derlig, e daí? Beleza? Bom dia, bom dia. Manda aí hoje pra nós o ventre, Galdino. Mandar pra Maria do Céu, Patila, o abençoado Ferrando de Arapongas. Todo mundo que vai ouvir esse programão aí, essas oração aí. Esse pra Morena também, que essa semana não tá muito boa, tá com a pressão muito alta, aí Rolande, aí no Tome, beleza? Maria Luzia Rodrigues, popular Morena, e é isso aí, tamo aqui ouvindo. Aí, ó, negócio da procissão que teve em Araponga aí, ó, os vídeos, mandei pro Corbe esse dia, falou aí, beleza? Deus abençoe vocês, tudo de bom. Galdino, de Arapongas.
2: Bom dia, Galdino. Bom dia, Galdino, povo maravilhoso de Arapongas. É isso aí, ó. Foi lindo, hein? Maravilhosas decorações aí pra Jesus, meu irmão. Bom dia, boa semana, bom domingo. Abraço aí, querido.
6: Bom dia, Nerlady. Aqui é a Neuza do City Flor do Café. Que você tocava música pra mim com Anjo de Resgate, Maria e o Anjo. Ofereci para todos que gostam e pedi oração por toda a minha família.
2: Bom dia, minha querida. Que Deus abençoe seu domingo, sua semana. Nós já pedimos desculpa aí, viu, povo de Deus. A gente não vai conseguir rodar todas as músicas pedidas, né? Agradecemos muito a audiência de vocês, né? É muito bom tê-los conosco.
7: Bom dia, Nileide. Eu sou a Cid de Arapongas. Ô, Nileide, eu tô mandando esse áudio pedindo oração pra mim. Vou passar pelo médico terça-feira. Reza por mim aí, viu, Nileide? Também quero pedir meu esposo Walter, os meus filhos, Leandro, minha filha Franciele, minha nora Priscila, meu genro Jefferson, meus netinhos Gustavo Gabriel, Eloá Vitória, Isabelle Vitória. Também, Vileide, quero agradecer a Deus por mais essa oportunidade de vida que nós mereceu hoje, com saúde, e quero desejar um final de semana com todas as bênçãos para você aí. Também ofereço também oração pela Maria Teresópolis, que Deus abençoe ela. Fique com Deus, Ovileide. Um abração da sua fã Cida.
2: Bom dia, Cida. Bom dia, povo de Arapongas. Arapongas sintonizadíssimo aqui com Caminhando na Fé. Que Deus abençoe, minha irmã. Bom domingo, boa semana. Vamos atender mais um pedido musical e voltamos com a mensagem.

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1: 7:56. Vamos então para a mensagem do dia, né? Mensagem de esperança. Esse domingo, dia do Senhor, dia da família, 7 de julho. Esses dias eu li uma frase que dizia assim: alguém em algum lugar ainda se lembra de você, viu? Porque você foi gentil quando ninguém mais foi. Quando você acolheu quando ninguém acolheu. Quando você olhou nos olhos como ninguém olhou. Quando você deu aquele abraço que ninguém tinha dado. Hoje a palavra do Evangelho diz assim, Jesus diz: eu quero a misericórdia e não o sacrifício. E também é sobre isso. E também é sobre este olhar. Sabe por quê? Nós não sabemos o que o outro enfrenta, o que o outro vive. Então acolher, abraçar, ser gentil, ser carinhoso, ser amável, isso faz toda a diferença na vida de alguém. Lembre-se disso. Alguém ainda lembra de você. A palavra de hoje para nós, nesse domingo maravilhoso. Como diz aquele ditado tão conhecido: gentileza gera gentileza. Seja gentil, seja amável, seja dócil. Traga esse amor de Deus e reflita esse amor de Deus para os outros. Alguém fez isso muito bem, alguém transmitiu isso muito bem, e foi Maria, Nossa Senhora. Transmitiu muito bem esse amor, acolheu muito bem os discípulos depois da morte de Jesus. Estava com eles no dia de Pentecostes. Então, nesse momento, nós vamos nos consagrar a ela, a Nossa Senhora Aparecida. Acolha esta consagração, acolha. Consagre sua família, sua semana, seu trabalho.

Maria Santíssima, que em vossa imagem milagrosa de Aparecida espalhais inúmeros benefícios sobre o Brasil. Eu, embora indigno de pertencer ao número dos vossos servos, mas desejando participar dos benefícios da vossa misericórdia, prostrado a vossos pés, consagro-vos o entendimento, para que sempre pense no amor que mereceis. Consagro-vos a língua, para que sempre vos louve e propague a vossa devoção. Consagro-vos o coração, para que depois de Deus vos ame sobre todas as coisas. Recebei-nos, ó Rainha incomparável, no ditoso número dos vossos servos. Acolhei-nos debaixo da vossa proteção. Socorrei-nos em nossas necessidades espirituais e temporais, e sobretudo na hora da nossa morte. Abençoai-nos, ó Mãe Celestial, e com vossa poderosa intercessão, fortalecei-nos em nossa fraqueza, a fim de que, servindo-vos fielmente nesta vida, possamos louvar-vos, amar-vos e render-vos graças no céu, por toda a eternidade, assim seja.

0: pela intercessão de Nossa Senhora Aparecida, Rainha e Padroeira do Brasil, a bênção de Deus Onipotente, Pai, Filho e Espírito Santo, desça sobre vós e permaneça
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2: 8:01, dando um bom dia também aí para nossa irmã, né, a Edneia de Cambé. Ela coloca em oração a sua prima Andréia, para o João Emanuel e o Devanir, filho da Cleusa Celestrino, que é a família também e amigos. Edneia de Cambé, um abraço, minha irmã, bom domingo, boa semana. Você que esteve conosco, né? Continue aí ligadinho na 107.1, pois vem aí nosso irmão Ratolino. Bom domingo, boa semana!

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1: E estamos chegando! Muito bom dia a todos que estão sintonizados, que vai sintonizando. Obrigado pelo carinho da sua audiência. Você estava bem? Estava com Nirley de Visquete e agora com Ratolinho e Duduzinho. Até as 12 horas, até o meio-dia. Aí meio-dia começa o nosso amigo Peruca, mas até lá é Ratolino no pé do eito. É Ratolino aqui para fazer a festa com vocês, contar aqueles causos bacana, bater aquele papo gostoso. E ouvir vocês, né? Lógico que a graça de tudo, o que interessa são vocês aí do outro lado, nos ouvindo, nos dando audiência, interagindo com nós. É o sistema Cobra de Comunicação. Agradecendo a Deus por mais um dia, agradecendo a Deus pela família, agradecendo a Deus pelos amigos, agradecendo a Deus por tudo, né? Sempre motivo de agradecer o nosso Deus Pai, que é todo poderoso.
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1: E mais um domingão, nós estamos chegando, né, gente? Obrigado pelo carinho de cada um de vocês. Obrigado por vocês existir e compartilhar aí os momentos de vocês com a gente aqui do rádio. E nós compartilhando também os nossos momentos, as nossas alegrias. Talvez também, tem muitas vezes que não é só alegria, né? Mas precisamos estar firme com Deus. Porque a tempestade, ela não dura para sempre. A tempestade passa. E nós estamos aqui. Obrigado pelo carinho, gente!

0: Estamos aqui, estamos de volta no Pé do Eito. Muito obrigado pelo carinho da sua audiência. Pessoal tá ligado com nós, deixa eu mandar um abraço aqui pro Cleitinho da van, tá ligadinho? Cleitinho, obrigado pelo carinho aí, encontrei o Cleitinho sábado de manhã, né, Cleitinho? Ô Cleitinho, obrigado pelo carinho aí, meu irmãozão, meu parceiro, muito obrigado, viu? Um forte abraço pra você, pra toda a família aí, viu? Já mandando um abraço aqui também pro nosso amigo Roberto, a Neide, seu Simão, ali da panificadora em Porto do Bolo, né? Já passei logo de manhã ali, já encontrei aquele bolinho de milho verde, rapaz do céu. Tinha doce e tinha salgado. Aí eu experimentei dos dois, né? Comi ali. Eu comi ali quatro pedacinhos, né? Tava gostoso demais, hein? Roberto e a Neide, obrigado pelo carinho de vocês aí, viu? Já deixando meu carinho, meu abraço a vocês aí. 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Atendimento no Capricho, nota 10. Ali entende, rapaz, de fazer bolo, fazer tudo, né, rapaz? Obrigado pelo carinho de vocês aí, viu? Só agradecer mesmo, de coração, viu? Quem mais tá aí com nós, Duduzinho? Pessoal que vai sintonizando, pessoal que tá antenado aí, quem mais tá aí, Dudu?
1: Bom dia, Ratulino. Eu sou de Arapongas.
0: Bom dia.
1: Ô, Ratulino, toca uma música aqui pra mim, Velha Porteira.
0: Com certeza,
1: ofereço pro meu esposo Walter, ofereço pra toda a minha família, ofereço pra você, Ratulino, e toda a sua família.
0: Obrigado,
1: ofereço querida. Pro Cobra, família, Duzinho, Chacal, ofereço pro Maria Teresópolis. Que Deus, ô Ratulino, esteja no nosso meio, abençoando esse dia. E essa semana que se inicia, que Deus é maravilhoso. Agradeço muito a Ele. Muito obrigado, Ratulino. Um abração da sua fã Cida.
0: Ô, Cida, obrigado pelo carinho. Cidade dos Pássaros, cidade de Arapongas. Obrigado pelo carinho de vocês aí, tá bom, minha querida? Um domingo abençoado aí, viu? Tá bom? Daqui a pouco nem toca o modão aqui, tá bom, minha querida? Bom dia, meu amigo Ratulino. Que Deus abençoe nossas famílias e a todos os ouvintes. Quem mandou pra nós foi a Marlene, né? Foi a Marlene. A Marlene Serpelone. Ô, Marlene! Gente boa demais, nota 10, nota 1000. Né? Eu tive a alegria de tomar um cafezinho gostoso com a Marlene, com a família. Uma pessoa que tem como que eu posso dizer? Uma energia positiva. Gente, é tão gostoso quando você conversa com pessoas que têm uma energia positiva, né? É tão gostoso, rapaz. Porque daí você parece que vai. Sabe quando você coloca uma bateria a bateria pra carregar? Você coloca um aparelho pra carregar? É. E você sai ali recarregado, né? De energias positivas. É tão gostoso, viu, gente? É tão gostoso isso. Você já percebeu também quando você pega uma pessoa que. Você chega, você. Aí, mas negócio tá de. Não vai. Eu acho que eu vou morrer. Não sei o que. Rapaz, céu, é ruim demais, né? Aí você vai ficando. Você vai. Como diz o sertanejo, você vai murchando, né, rapaz? Você vai ficando murcho. Oh, meu Deus do céu! É. Então tem que ser positivo, né, gente? Eu falo pra dona Eliana lá em casa, povo de casa, eu falo, gente, a gente é o que você pede, sabe? Eu nunca fiquei murmurando, sabe? Ah, meu Deus, porque, rapaz, Deus sabe de todas as coisas. Então, só tem que pensar positivo, pensar coisas boas, porque se você começar a falar que o negócio tá ruim, vai piorar, vai ficar ruim, você tem que ser positivo. Aí você pelo menos tem que falar, vai melhorar. Eu tenho fé em Deus que vai melhorar. E melhora. Melhora. Não tem tempestade, rapaz, que dura pra sempre, não. Não tem tempestade que fica a vida inteira, não, rapaz. E ó, gente, por incrível que pareça, essa lá no, se morava na roça, no sítio, dava aquelas tempestades, né, rapaz? Arrancava as ternitinhas fininhas, né, rapaz? E muitas vezes a casa de telha também destelhava, né? E qual que era a alegria nossa? Que eu ficava feliz, porque assim, não feliz porque feliz que eu quero dizer assim, que eu sabia que a tempestade não ia demorar, não ia acabar o mundo, e que nós não ia morrer. A gente ficava com aquela força positiva, porque o pai falava assim, a mãe falava, eles animavam a gente, né? E a gente aprendeu isso, vai passar. Vai passar. Firma aí, fica quietinho debaixo da mesa aí. Que daqui tá passando, já vai passar. Tá melhorando, graças a Deus tá melhorando. Tá, parou, tá vindo ali a chuvinha mansinha agora. Olha lá, já ficou. O tempo mudou agora. Agora tá, o vento tá parando o vento. E aí você cresce com aquilo, sabe? Que tudo o que é de ruim passa, rapaz. Não fica eterno, não. Sabe? Então a gente tem que colocar isso no coração da gente. Rapaz, eu vou falar pra você uma coisa, viu? E é desse jeito. Quem tá com nós aqui, Duduzinho? Quem tá aí, Duduzinho? Povão tá com nós aqui.
2: Já Estância, Vale Verde, trata o Rafael. Pede uma música pra mim, tá? Assim que começar o programa. Maria, pode tocar qualquer música pra mim. Eu sou a Dórica, Estância, Vale Verde, trata o Rafael.
0: Trata o Rafael.
2: No sítio. E eu ofereço pro meu irmão Daniel, que mora lá no Cafezal, minha cunhada Leninha,
0: Danielzão,
2: que
0: criou
2: o seu programa, todos os domingos, tá bom?
0: Tá bom, querida.
2: E um bom dia pra todos vocês aí, tá? Dórica, daqui da Estrada São Rafael. E mando um bom dia para o meu irmão lá lá no Cafezal, Leninha, e meu irmão que curte o seu programa.
0: Ô, tá, Dórica, bom? Beleza, minha querida.
2: Dórica, vocês aí, viu, Ratolino? Toca minha música hoje, hein? Sábado, domingo, você não tocou a minha música, tá?
0: Ô, meu Deus do céu.
2: Bom dia pra todos vocês aí da rádio.
0: Esse Duduzinho é difícil.
2: Você vai falar meu nome hoje, pediu uma música pra mim, tá? Toca uma música aí pra mim, pode escolher o que você quiser aí, tá bom?
0: Tá bom, querida. Obrigado, viu, Dórica? Estrada do São Rafael, gente boa demais. Vamos mandar um modão pra ela aí, vamos mandar uma moda boa pra ela aí daqui a pouquinho? Vamos mandar. Vamos mandar uma música muito bacana, que eu gosto, uma música, um modão bom também. Vamos procurar daqui a pouquinho e vamos mandar pra você, hein, Dórica? Da Fátima Leão, rapaz. Tem umas modas boas da Fátima Leão, hein? Essa Fátima Leão canta demais, rapaz. Meu Deus do céu, né?
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0: Ai, meu Deus do céu. Começa não, pelo amor de Deus. Começa não, Duduzinho. Conversa tava boa, rapaz. Meu Deus do céu. Quem tá aqui comigo, Duduzinho? Quem tá aí? Quem que tá aqui, Duduzinho?
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5: Bom dia, Ratolino.
0: Opa, bom dia, meu queridão. Bom dia. Tamo aqui. Fala, Guinaldão.
5: Bom domingo pra todos. Pra todos os ouvintes aí. Que Deus abençoe a nós todos.
0: Câmbia!
5: Toca pra nós aí com João Mulato e Douradinho.
0: Isso.
5: Ilusão de uma vida. Beleza?
0: Beleza, meu irmão.
5: Tá, mas vê se toca mesmo, não vou falar pro Chacal, viu? Falou, um abraço, tudo de bom aí.
0: Valeu, meu irmão. Obrigado, Nando. Obrigado, meu parceiro. Obrigado pelo carinho aí, viu, de sempre. Obrigado, gente. Só agradecer. Quem mais tá aí, Duduzinho? O pessoal tá com nós, né? Eita,
6: bom
0: gente.
6: Bom dia, esse é gente bom dia, Duduzinho.
0: Bom Eu dia.
6: Fofão, Fernando.
0: Bom dia, Fofão.
6: Toca aqui um carreiro pardinho, neguinho parafuso.
0: Negrinho parafuso.
6: Ô, Ratolino, fazer um convite pra você.
0: Opa.
6: Passa aqui pra nós ir pescar de peneira na represa, meu amigo. Tô descendo a represa agora.
0: Sério?
7: Meu
0: Deus do céu.
7: Ele não vai, não.
0: Ô, Fofão. Fofão.
8: Ai, pai, para.
0: Ô, Fofão. Vamos esperar um pouquinho, Fofão. Espera esquentar um cadinho.
8: Vai.
0: Ô, Fofão, vamos esperar esquentar um pouquinho. Vai. De peneira com esse frio agora vai dar ruim, né, Duduzinho? Não vai ser muito bom, Fofão.
7: Morri.
0: É, não. Morri. Tá muito frio, Fofão. Pescar de peneira com esse frio não dá, não, né? E ele vai, viu? Fofão é bicho do mato, rapaz. Ele vai pescar de peneira com esse frio. Quem mais tá aqui, Duduzinho? Fala comigo. Pô, vamos participando, né? É, bom dia, guerreiro. Tô ligadinho aqui. E é quem que mandou lá pra nós? É a Roseli? Roseli Carla mandou pra nós. Ô, Roseli. Obrigado pelo carinho aí, viu, Dona Maria. Todo o pessoal aí, obrigado pelo carinho de vocês, viu?
9: Bom dia, meu amigo. Manda um alô pra minha mãe aqui, tá ligadinha no seu programa, hein? Bom dia, bom dia, bom dia.
0: Ô, meu grande amigo, meu parceiro, o Marcinho, né? Tá lá com a mãezinha, dona Dedé. Obrigado pelo carinho, Agi. Toda a família lá, né, Marcinho? Marcinho é um grande amigo, né? De longa data. Meu Deus do céu, não vou nem falar de quando que é a data, né, Marcinho? Mais de 30, né, Marcinho? Mais de 30 anos já aí, beirando os 30, né? O Marcinho, tive uma alegria de trabalhar junto na empresa da cidade de Rolândia. E o Marcinho, grande amigo, né, Marcinho? Obrigado, irmão. Sempre guerreiro, batalhador, lutando pelos seus objetivos, lutando pelos seus ideais. E é assim, né, Marcinho? Graças a Deus, nós sempre junto, né? Muito importante, meu irmão. Obrigado, Marcinho. Ô, Marcinho, vamos fazer um porco no tacho lá naquele rancho seu lá? Vamos fazer? Fala comigo. E bater um papo lá. Eu sei que você tá firme com o Ratolino aí, com o nosso Cobra Repórter. Obrigado pelo carinho aí, meu irmão. Quem mais tá aí? Fala comigo. Oi.
10: Bom dia, Ratolino. Positivo. Bom dia, com alegria. É isso aí, é o Cláudio Pereira do Alto da Boa Vista, Zona Sul de Arapongas. Tá com a música aí de quadrilha, festa junina. E beleza? Aqui é o Cláudio Pereira do Alto da Boa Vista, Zona Sul de Arapongas. Tô ligado, antenado e bugado. Cobra FM 107.1 de Rolândia, Norte do Paraná. Dá um salve lá pro João Cadela, pro Robinho de Cambé, pra Jô de Rolândia, a Mauri Gomes de Sabáudia, o Lúcio da Pedra aqui em Arapongas, o Zé Maria, o Ambato Chinchado, e pra todo mundo que tá ligado na Cobra FM.
0: Ui! Ele não falou do Lobinho hoje?
11: Ui!
0: Ele fala assim, um abraço pro Lobinho, e ele faz assim, au! Ô, Cláudio Pereira, obrigado pelo carinho, hein, meu irmãozão. E o Galdino tá com nós também, né? Ei, Galdino, fala comigo aí, Galdino, fala aí.
11: Alô, Ratolino, e daí? Beleza? Bom dia. Ratolino no...
0: Opa!
11: Eduardo, que tá aí?
12: Bom dia!
11: E vamos aqui ouvir esse programa, aí, Ratolino, os enfeites da rua aí de Araponga, das procissões que teve quinta-feira.
0: Rapaz, que coisa linda, irmão. Muito
11: bonito, hein? Só faltou vocês aí de Rolândia.
0: Poxa vida, que coisa linda, hein?
11: Mas tá bom. Que Deus abençoe vocês.
0: Amém, aí, meu irmão. Amém.
11: Um programa aí pro abençoado Ferante, pra Maria do Céu, pra Tila, pro Bento Gonçalves, a família, tudo lá no EMA.
0: Opa, meu irmão.
11: Santo Antônio. Beleza?
0: Beleza, meu amigo.
11: Todo mundo gostando desse programão aí. Aqui estamos ouvindo esse. Manda aí o ventre, isso foi impossível. Que eu pedi pra Lerede, mas já era no final do programa, ela não rodou. Tem um grupo gaúcho que canta e tem o padre Ezequiel Dalpouso.
0: É, gente. Fica
11: muito bonitona aí.
0: Ezequiel Dalpouso é fera aquele
11: padre. Beleza? Ou se não, a toalha branca e ginigena.
0: Vamos procurar aqui, aí, meu irmão, com certeza. Ventre. Tá bom,
11: muito
0: meu
11: parceiro. Muito bonito, beleza? Mandar pro Dorval Toretto, todo mundo gostar aí desse programão que vem ouvindo. O programa tá bom demais, tá excelente.
0: Ei. Fala
11: o programa
0: comigo.
11: Pro abençoado Ferantes, que tá vendendo milho lá na feira. Tem um milho bonzinho lá e tá vendendo, preciso.
0: Tá beleza.
11: Aí,
0: ele não falou da morena?
13: Não tem ninguém pra apaziguar.
0: Ele não falou da morena?
11: Ui!
0: Ele não brigou com a morena de novo, não, né? De novo, não. Né?
14: Rapaz,
0: nunca brigou, né?
14: Ele
0: mandou pra morena? Será que aconteceu? Sempre ele manda pra ela? Quem mais tá lá, Duduzinho?
15: Ah, miserável.
16: Bom dia, meu amigo Ratolino, domingo, hein?
0: Ô, lindão, bom dia.
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0: Fala
16: hoje
0: comigo.
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0: grilo. Igual um grilo.
16: Se quiser, você toca aí pra nós hoje, vestido de seda, com Teodoro e Sampaio. Eu fiz isso pra todos da família Galdino, de Araponga, Sabal de Rolândia, pros meus amigos feirantes, pros agricultores, pra toda a galera que tá ligada na programação Cobra FM, especialmente no programa do Ratolino. Esse lá também vai lá pro Galdino, vai lá pro meu amigo aí, Lúcio da Pedra aqui, que é radialista aqui em Araponga também, vai pro Pastor, pro Neneco, pro Lulu, pra Zé, tamo junto e misturado, tchau, obrigado amigão, Deus na frente sempre.
0: Amém, meu irmão.
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0: daqui a pouco tem essa aí, ó,
17: menos pra buscar.
0: Duduzinho tá firme no pé do ele, colocando no 12 aí, ó.

0: Receba, receba. Receba essa tijolada no peito. E quem mais tá com nós? Fala comigo, diga lá, fala comigo.
1: Bom dia, Ratolino.
0: Bom dia.
1: Do grau. A filha do caminhoneiro, tá bom?
0: Positivo.
1: Eu lá pro veaco do Ceboleiro, Raimundo, pro São Paulo do Ceboleiro e pro Marquinho, pra Poliana, pro Tio Telvino, pro João Binga e pro João Paulo, tá bom?
0: Tá bom.
1: Um abraço, Ratolino, não. E vai Brasil, hein? 2-0 pro Brasil, hein?
2: Se você não tocar nossa música, Ratolino, vou quebrar o celular, vou soltar o celular junto com os porcos dentro do chiqueiro, hein?
0: Rosânia, obrigado. Ô Zé Luiz, obrigado, meu irmão. Obrigado, Ruberval, né? Pessoal lá do Ceboleiro ligadinho com nós, já citou nomes aí. É o seu João Pinga, o João Paulo. É o Paulo mais conhecido como Paulo da Venda lá, grande amigo nosso, né? A família lá, todo esse povo abençoado do Ceboleiro. O Juliano, né, Juliano? Grande amigo, a Fran. Os meninos aí, a filha, né, Juliano? É, a dona Cleusa, né? Dona Cleusa Greco, lá, a família Greco. Obrigado pelo carinho de vocês aí, tá? Obrigado mesmo, de coração, viu? Sempre junto com nós aí. Só agradecer a audiência de vocês. Obrigado, Rosângela. Obrigado, viu? Rosângela, do jeito que eu gosto de porco, se soltar no mangueiro dos porcos com ele lá, eu já saio com um porco desse nas costas, já faço ele no tacho, viu? Cuidado, não faz isso não. Isso é meio doido, viu? Já saio com um porco nas costas, vai me soltar no meio dos porcos, já vou levar um alimento aqui.
3: Não.
0: Ah, porco no tacho é gostoso, né? Vai com a mandioquinha? Meu Deus do céu. Quem mais tá com nós aqui, Dudu? Quem tá aí com nós? Oi.
4: Bom dia, meu amigo Ratolino.
0: Ô, meu lindão.
4: Certo, bora pra Londrina?
0: Bora.
4: Pra da sogra?
0: Ô, coitada da sogra.
4: Ô, tô esperando aquele churrasco que você falou que ia fazer pra nós, hein?
0: Opa.
4: Rapaz, acho que deve estar fazendo um ano e meio já que você prometeu um churrasco pra nós, até agora nada. Rapaz, tira a mão do bolso, rapaz. Não tem campeão no bolso, não.
0: Ô, David. Ô, David. Você é gente boa demais, é o David. Obrigado pelo carinho, né? Só tem dó da sogra, né, rapaz? O que a sogra tem a ver com ele, né? Todo domingo ele vai lá na casa da sogra. Todo domingo ele manda esse áudio aí, ó. Você escuta o carro.
5: Eu quero bem a minha sogra.
0: Você escuta o carro dele funcionando. E ele vai lá pra incomodar a coitada da sogra. A sogra tá escutando eu lá também, né? A sogra do David Alves, ó. Tá chegando aí. Daqui a pouco ele tá aí, viu? É, rapaz. Não, também não precisa ficar falando. Só, arruma coisa boa de sogra, o Duduzinho. Arruma coisa boa de sogra, porque sogra é tudo da nossa vida, rapaz.
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0: Sequestraram minha sogra. Domingo passado eu falei pro Carreirinha assim: ô Carreirinha, você vai no circo lá com a sua sogra. Aí ele falou assim. Rapaz, cara de pau, né? Ah, isso aí o pessoal escutou, né? Ele mandou mensagem pra mim. Tava rouco. Aí ele mandou assim: ah, se quiser, vai ver a minha sogra. Se quiser, vai lá na casa da minha sogra ver ela. Não vou levar ela lá no circo, não. Rapaz. O que você tá querendo arrumar aí?
7: Bom dia, meu irmão. Oi, a voz, como que tá? Tem como mandar, não, filho? Tá doido?
0: Ele tava rouco, mas você também gosta, hein?
7: Um ratolino.
0: 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Meu Deus do céu. 8h35 agora, simbora de moda boa. O Domingão só tá começando, gente. Obrigado pelo carinho, viu? Meu amigo cowboy, Dona Elza de São Martins, seu João, obrigado pelo carinho de vocês.

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1: É Fátima Leão. É moda boa demais.

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1: E nós estamos aqui de volta no Pé do Eito. Obrigado pelo carinho da sua audiência. 8h48 agora. Fala comigo, Godinão. Godinão quer falar comigo de novo? Fala, Godinão.
2: Manda aí pra Morena. Morena, essa semana não tava muito boa, não. Tava com a pressão muito alta. Pai do céu, tava infartando quase.
1: Meu Deus. Cuidado, né? Toma cuidado, né, Galdino? Galdino mandando aí pra Morena também, né? Tinha esquecido, mas já lembrou, né? Né, Galdino? E quem mais tá com nós? Fala comigo, Duduzinho. Deixa de bagunça, Dudu. Fala comigo.
3: Ô, Ratulino. Bom dia, Ratulino.
1: Ô, Zezinho.
3: Aqui é o Zezinho de Bela Vida do Paraíso.
1: Você é 10, cara.
3: Ratulino, eu queria ouvir uma música aí. Menino Caçador.
1: Menino Caçador.
3: Ofereci aqui pra minha esposa, pra Cirsa. Pra minha irmã Vita, pro Neno, meus colegas aqui, o Neno, a Isabel, o Anderson, o Thiago, o Celso, o Vinícius, o Adriano. O Ratulino, quero oferecer pra todos vocês aí da rádio, tá?
1: Ô, meu irmão, obrigado.
3: O programa tá uma beleza, Ratulino. Tchau, tchau.
1: Exatamente.
3: Ô, Ratulino. Ah. Tinha um rapaz, né? O cara gostava muito de beber uma cachaça, sabe? Aí, um dia ele tava lá de frente da igreja e viu quando entrou um cara rico lá e punhou no pé de São Sebastião lá R$100.
1: Sim.
3: Chegou lá e falou, nossa, eu já montei na grana. Pegou R$100, foi pro bar beber. Era um dia 2, sabe, que o cara, o fazendeiro passava. Aí, no dia 2, ele foi lá e ficou em frente da igreja, só viu quando o fazendeiro entrou. A hora que o homem saiu, ele foi lá, passou a mão no R$100 de novo. O homem todo mês punhava R$100, né? De oferta lá nos pés de São Sebastião, né?
1: Sim.
3: Aí, Ratulino, a imagem de São Sebastião falou pra ele, você é um rapaz de muita sorte.
1: Sim.
3: Aí ele foi embora pensando naquilo, falou, não, vou conversar com o padre. Foi lá confessar, falou pro padre, o padre falou, rapaz, você não tá delirando? Não, falou mesmo, padre. É, porque eu vivo na igreja e imagem nenhuma nunca conversou comigo, não.
1: Sim.
3: Pois é, tá falando comigo, que será que é isso, padre? Mas tem que perguntar pra ele, ó, filho, o que que tá acontecendo? Aí, né, no outro dia ele chegou lá, no outro dia 2, o cara deixou os R$100, ele passou a mão nos R$100. Aí o São Sebastião falou pra ele, você é um rapaz de muita sorte. Ele falou, ô, São Sebastião, mas por que que o senhor fala que eu sou um rapaz de muita sorte? Ele falou, é que eu tô com os pés e as mãos amarradas, que se eu tivesse com os pés soltos, a gente dá um chute e joga você lá na rua. É boa, né, Antônio?
1: O programa tá uma beleza. Tá boa, é boa.
3: Beleza, Ratulino. Tchau, tchau.
1: Que ele falou? O
3: programa tá uma beleza, Ratulino.
1: O programa tá uma beleza, tchau, né? Ô, oh, meu pai do céu, viu? Ô, Zezinho, um abraço pra você e povo de Bela Vista aí, toda essa região aí, abençoada por Deus aí, viu? Obrigado pelo carinho de vocês, Alvorada do Sul, toda a região que escuta nós aí, viu? Obrigado mesmo, pai. Você falou essa piada aí, Zezinho. Eu lembrei de uma piada aqui. Às vezes a gente conta várias piadas, né? Mas tipo assim, aqui é um programa, né, divertido, né? A gente compartilha, né, um com o outro. Tinha um senhor, ele tinha feito uma promessa, né? Ele tinha feito uma promessa para São Benedito, para ele, pra curar de alguma coisa lá. E daí deu certo, né? Graças a Deus deu certo e tal. E ele tinha, e nessa promessa ele tinha dado um cabrito. Ele tinha dado um cabrito pra São Benedito, né? Nessa promessa que ele fez. Mas não era um cabrito pra São Benedito, porque tá os padroeiros, né? Aí você dá pra igreja, né? Então o pessoal vai lá, vende o cabrito, e daí faz ali as ações da igreja e tal. E aí ele fez essa promessa. Mas daí tinha aquela estátua do São Benedito,

0: chegou lá, ao invés de entregar o cabrito lá pro pessoal da, da direção, né, da diretoria, aí ele me chega lá, rapaz, olha a cabeça do cara também, né, rapaz, olha a cabeça do cara também. Aí ele chega lá e amarra o cabrito, né, ali na estátua São Benedito, né. E daí o cabrito, daí era um dia de festa, né, daí soltaram uns fogos lá, o cabrito assustou, rapaz. E daí, rapaz, arrancou a estátua, né, tava amarrado, né. Arrancou a estátua, rapaz, foi arrastando com tudo. E aí ele ficou olhando, ele falou assim, aí, a hora que eu entreguei pra você, você não falou nada. Agora fica correndo atrás do cabrito, vai pra você ver, rapaz. Oh, meu Deus do céu. Cada coisa, né? Quem mais tá aqui, Duduzinho?
1: Um dia, Tulina e a Tânia do Nobre. E eu vi a filha do caminhoneiro. Eu tô
0: isso.
1: Te ouvindo, tá? Ofereço pra todos que gostaram, tá?
0: Então tá bom, minha querida. Obrigado pelo carinho aí, viu? Obrigado pelo carinho aí.
2: Ô, meu amigo Ratulino, bom dia, meu parceiro.
0: Fala, só lindão, fala comigo.
2: De Caboclo. Ofereci pra todo mundo que tá ouvindo sua programação.
0: Opa,
2: tô na escuta, filho.
0: Tamo aqui no pé. Volta do eito. Bora. Ofereci
2: pra todo mundo aí que tá ouvindo sua programação aí na região do Colândia, Arapongas, Londrina, Cambé.
0: Ô, meu irmão.
2: Tô na escuta.
0: Durval Torelli, né, Durval? Pessoal ali do Caramuru, pessoal aqui do Três Bocas, né? Toda essa galera aí, né? Né, Durval Torelli? Gente boa demais, grande amigo, hein? Tem história, hein? Ei, rapaz. Tempinho nós jogava bola descalço ali no campo do Dadaco, né, Durval? Descalço, né, rapaz? Dava aqueles bicudos na bola, né, rapaz? Na época ali que nós jogava bola ali no campinho do Dadaco ali, né? Descendo pro Três Bocas ali. Tinha um lugarzinho ali, né? E ferrava na bola ali, rapaz. Era um brigueiro, rapaz. Era um brigueiro, porque ninguém queria perder, rapaz. O pau quebrava ali, viu? O famoso rachão, né, rapaz? Fazia aquele racha ali que quebrava os dedos ali. Mas era gostoso, né, Durval? Só lembrança, né? É, meu irmão? E quem mais tá com nós? Fala comigo. Oi!
3: Bom dia, bom dia, bom dia, Ratolino. Bom
0: Oba.
3: Dia, Edu. É a Maria do Jardim Teresópolis.
0: Fala Ratolino, comigo,
3: gostaria de ver você pra tocar pra mim, fazendo um favor hoje. Eu quero uma com trio parada dura, quebra topete. Ofereço pra você, para o Duzim, para os amigos, os amigos que ofereço pra mim. Ofereço pro Darcy Campos, pro Margon, para o Chique, pra minha netinha, que
0: é aniversário lindo.
3: Dia 7. Dia 2. 7 anos, Ana Luiz de Freitas Gomes. Os amigos, os amigos, pra mim. A Ivone do Padre Ângelo. Manu e Luísa, Creu Celestrino, a Dona Preta, a Elzinha do Baitira, a Gersina Anitta, a Edneia de Cambé, o Galdino, sua namorada Morena,
0: isso.
3: A Cida de Arapongas, a Marcinha de Arapongas, Marta Gabriel, Elizabeth Motoque, Nestor de São Paulo, Roberto Fernandes, esposo dele, Norma Jacaré de Cambé, sua esposa, o Galdino, sua namorada Morena, a Gersina e Anitta, e Creu Celestrino, Neuza Frois, Dona Lara Marquezine, Trezinho Estrado Caramuru, todas as minhas amigas em geral, se tiver sorteio, coloca meu nome fazendo favor.
0: Ô, minha querida, obrigado pelo carinho, viu? Obrigado pelo carinho. A Maria do Teresópolis, né, Duduzinho? A Rosimeire tá ligadinha, né, Rosimeire? Bom dia, Ratulino, bom dia a todos aí da rádio, sou Rosimeire do Monte Carlo 2, toca aí a música Mesa de Bar, fazendo um favor, muito obrigado, Deus te abençoe. Ô, Rosimeire, nós que agradecemos a participação de vocês, viu? E quem mais tá aí?
4: Que gente?
0: E quem mais tá aí?
5: Nossa Senhora!
6: Bom dia, meu irmão Ratolino. Bom dia, Duduzinho.
0: Bom dia.
6: Quero ouvir um modão do Zique Zeca. Não consigo te esquecer. Não posso te esquecer. Manda todas as minhas amigas em geral, familiares, pro meu irmão Hélio, a namorada Rosa, a família da Elza, a família da Nice, a minha irmã Cleide, a família da Marli lá do bar, a todos os amigos do Bar Tira, a Bete, e todas as amigas em geral de Rolândia, tá? Leo Celestrino, Maria do Céu, Luísa, Luzia, Terezinha, Marcinha, todas as amigas em geral.
0: Ô, Dineia, obrigado pelo carinho aí, Cambé, junto com nós, né? Pô, vamos de Cambé, manda mensagem aqui. A Dineia, o Gilmar, obrigado pelo carinho, viu? Daqui a pouco vai ter essa aí, rapaz.

essa aí, o fio de cabelo no banco do Peugeot. É problema, né, Duduzinho? Jeito Mineiro tá com nós. Obrigado pelo carinho, pessoal do Jeito Mineiro, que estão sintonizados. Obrigado, gente. 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Meu Deus do céu, que é aquilo, viu? Até agora, o pessoal que ganhou o frango lá do Jeito Mineiro tem falado muito bem. Graças a Deus, né? Então, Jeito Mineiro está com nós. 8h58.

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1: E essa vai em memória, a filha do meu amigo caminhoneiro.

0: 9 e 11.
1: Bom dia, povo abençoado. Bom dia, Rapidinho. Oh, tudo bom?
0: Bom dia, da fé.
1: Só com a música pra mim aí. Ultimamente ando muito triste, seu Ratulino. Ai, Ratulino, como é duro perder a pessoa que a gente ama.
0: Não é fácil, não.
2: Depois que tudo acabou.
0: Meu Deus do céu, não é fácil, não, né? Mas pode ter certeza, dona Penha, que onde ele está ao lado de Deus. E a senhora, sem dúvida nenhuma, Deus vai dar forças pra senhora seguir em frente, tá bom, minha querida? Que Deus proteja a senhora. Dona Penha é uma grande ouvinte nossa, né, dona Penha? Obrigado por tudo, parceirona nossa. Tem ali a dona Penha, tem ali a Sônia do Itália, nas regiões ali do Jardim Itália, tem a Lúcia, né? Tem todo o pessoal ali que a gente, todo esse povo ali do conjunto que a gente ama de paixão, de coração, né? E as dores dói na gente também. Pode ter certeza, dona Penha. Que Deus dê força pra senhora aí, viu? E quem mais tá com mais, Duduzinho? Fala comigo, vamos pra cima, Duduzinho.
3: Ô, Ratulino, bom
0: opa.
3: Dia. Bom dia, Duduzinho.
0: Fala comigo.
3: É o Abílio aqui do Sítio Santa Maria.
0: Bom dia, seu Abílio.
3: Ô, Ratulino, bom. Coloca uma roda, uma música aí com o Tonico Tinoco, as três cuiabanas. Beleza? Pereço pra todo mundo que tá ouvindo. Falou, tchau, fique com Deus.
0: Ô, meu irmãozão, um abraço pro senhor, fica com Deus também. Obrigado pelo carinho, meu querido. Opa!
4: Bom dia, Ratulino. Tudo
0: bom
4: bem
0: dia,
4: aí, meu irmão?
0: Bom e bonitão.
4: Boa. Ô, Ratulino, aquele dia eu liguei pra você. Porque eu queria saber qual era o... Pra saber do menino lá, né? Que tinha perdido o cavalinho dele lá. Acho que é José Luiz, né?
0: É o José Luiz.
4: E graças a Deus eu falei com a mãe dele.
0: Encontrou tá o cavalinho, né?
4: Deus abençoe você aí. Tudo de bom. Manda um sertanejão pra nós aqui na Jaú, beleza?
0: Obrigado, meu irmão. Obrigado pelo carinho da sua audiência aí, viu? Obrigado, José. Grande amigo nosso, né, José? Obrigado pelo carinho aí, viu? Falando em José, falando em Jaú, já vou colocar aqui. Tem um pedido de ajuda aí. Quem puder entrar lá nas páginas do Ratulino, Paulo Sérgio Ratulino, também tá lá também no grupo da Cultura FM também, está lá um pedido de ajuda lá, né, do seu Sebastião Clóvis. Ele passou mal na cidade de Formiga, Minas Gerais, e precisou ser transferido às pressas para Santo Antônio do Monte, e ele está naquela região, né, e o filho está lá com ele. Ele é também dessa região nossa, e lá tem uma vaquinha solidária, viu, gente? Então você pode entrar lá, tem o número do Pix, não é golpe, não é nada, é coisa séria mesmo, viu? Pra poder estar ajudando a família lá, viu? Então, pode entrar lá nas páginas do Ratulino também, tem lá essa vaquinha solidária, o seu Sebastião Clóvis Vicente. E então, assim, passou por cirurgia de emergência ali na cidade de Santo Antônio. E assim, gente, entra lá que vocês vão ter todas as informações do Pix para poder estar ajudando lá essa família, com certeza, ajudando lá o seu Sebastião, até para também trazer o seu Sebastião de volta, né? Aqui pro Paraná, tá bom? Então, só entrar lá nas páginas da Cultura, do Ratulino, você vai encontrar todas as informações, tá bom? E, gente, qualquer valor, R$2, R$5, R$10, o que você puder ajudar, sem dúvida nenhuma, vai ser uma ajuda bacana, né, pra família do seu Sebastião. Tá lá, pode entrar lá que você vai ver, tá bom? 9h15, quem tá com nós, Duduzinho?
5: Lino, gostaria que você tocasse pra mim a música do Alan e Aladim. Aleguei pra dizer que te amo. Ofereço pra todos os ouvintes. Beleza, ofereço também pra Maria, também, que ela sempre oferece pra mim. A Maria de Teresópolis. Daqueles que gostaram da música do Alan e Aladim. Só tô ouvindo a Ivone. A mãe da Luana, eu conheço pra Luana também, minha filha.
0: Ô, dona Ivone, obrigado.
5: Minha filha Luana.
0: Luana.
5: Se for impossível você tocar ela pra mim, ontem eu pedi pro Zeca Motoqueiro tocar, ele não tocou, e pedi também pro Piroca tocar a minha música, ele não tocou também.
0: Aqui nós toca, pode ficar tranquilo. O Zeca Motoqueiro não pôde tocar a música, né? O Piroca não deu pra tocar a música e nós vamos tocar. Separa a música. Mas dela aí, viu? Vamos ganhar seguidor aí, viu, Duduzinho? Duduzinho, se o pessoal que não toca música no nosso programa for pro outro programa aí do Peruca, do Zeca Motoqueiro.
6: Jesus!
0: Mas não vai, né? Nós solta o áudio do pessoal aqui, nós bate aquele papo gostoso, né, Duduzinho? Você já viu, já tem um dizer que o não, quando você fala um não com jeitinho, com carinho, você não perde o amigo, você, a pessoa sai feliz, sai contente com o não também, não é verdade? Aqui muitas vezes a gente não consegue tocar música, né? Mas você vê que o povo gosta de nós aqui? Nós faz um piseiro, né? Faz um bem bolado aqui. E aí, rapaz, o povo fica contente, rapaz. Então o não bem conversadinho é gostoso também. Agora lascou. Agora lascou, Duduzinho. Quem chegou aí, Dudu? 9h17 agora, Duduzinho. Simbora, meu querido. Moda boa.

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4: Tá na hora da hora. Acerte com a gente, 9 horas e 25 minutos.

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1: Opa!
0: 9h31 agora. Obrigado pelo carinho da sua audiência, viu? 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E pode seguir também nós aí pelas plataformas, viu? É isso mesmo. Cobra News, tem o Instagram também da Cobra FM 107.1. É, o sistema Cobra de Comunicação, você digitou aí, já vai aparecer, sem dúvida nenhuma. Modernizou muito as coisas, né, Duduzinho? O que é que tem, Duduzinho? É a fanpage, tem bastante coisa, né? O Instagram, é, rapaz, o site, Facebook, né? As plataformas do sistema Cobra de Comunicação. Bom dia, meus amigos de todas as manhãs de domingo, passando para agradecer a Deus por mais uma semana. Que ela seja abençoada. Toca aí pra nós hoje, Saco de Estopa, com Chico Rei e Paraná. É o Wagner Nunes, né? Tá ligadinho com nós, né, Wagner? Obrigado, meu irmão. Um abraço pra você e pra toda a família. E quem mais tá com nós? Bom dia, Ratulino. Ontem vi você na festa da igreja. Você, é... Como é que ele mandou ali? Você acompanha a sua... acompanha nós aí, né? A sua ouvinte. De sempre, a Isabel. Ô Isabel, passei por lá mesmo ontem. Nossa, mas tava lotado, né, Isabel? Que festa bonita, né? A gente fez lá as reportagens nossas lá, juntamente com Viana, Fabiano Santos, fazendo a festa ali. Falamos também com alguns amigos, né? E aliás, o Fabiano Santos sempre arrastando multidões, né, gente? O Fabiano que hoje é estourado aí, né? Em todo o Paranazão, no Brasil, no mundo aí, com as músicas, né? Fazendo aí o seu trabalho com muita, como eu posso dizer, com muita responsabilidade, né? Com compromisso com aquilo que faz. Então o Fabiano, ele semeou, né? Essa sementinha, ela germinou, nasceu, ficou bonita e agora ele está colhendo os frutos de longa data, né, Fabiano Santos? Obrigado, meu irmão. Deus abençoe, viu? Um abraço pra você aí, Fabiano Santos e banda, Zezinho, né? E companhia aí, toda a galera aí do Fabiano Santos, né? Quem mais tá com nós?
2: Bom dia, Ratulino.
0: Opa,
2: bom dia. Beleza.
0: Fala comigo.
2: Pedi uma música aí pra você aí, Franguinho na Panela.
0: Nossa, delícia, né?
2: Apareço lá pro meu compadre Jabá, minha comadre Sônia, todos os meus sobrinhos lá.
0: Bacana, meu irmão.
2: E eu apareço aqui pro Márcio Juliano também, se ele estiver ouvindo.
0: Com certeza,
2: Tiririca, meu amigo. Do Balanção. Dona Leite também.
0: Tiririca, gente, beleza. Boa demais.
2: Aqui é o João Serrão da Fazenda Lale do Sol.
0: Ô, João Serão, obrigado pelo carinho aí, meu irmão, pela audiência, viu? Obrigado. Quem mais tá com nós? Deu um bom dia. Tila! Ô, Tila! Ah, o Zé Roberto tá ligado também, né? A Tila, o Zé Roberto. Aquela mulher que vende machixe, ela tá aí? Daqui a pouco ela vai falar com nós, né? Ela vende machixe. O Zé Roberto que mandou pra mim. É, o Zé Roberto mandou. Depois nós vamos colocar ela pra falar com nós, né? O machixe, gente, é uma delícia, né? O machixe. É, o machixe. Quem mais tá aqui, Duduzinho?
3: Bom dia, Ratulino e Dudu. Domingo, manda pra mim a Estrada da Vida, com homenagem a Henrique Ferreira, pra Maria Teresó Galdino e namorada. E pra quem gosta da música, bora, bora, é a Tila.
0: Ô, minha querida, obrigado, Tila. Obrigado pelo carinho da audiência aí, tá bom, minha querida? Muito obrigado. Obrigado pelo carinho, Deus abençoe.
4: O cara pegou, saiu, né? Saiu com o cachorrinho e demorou um pouco. Aí a mulher dele chegou e falou: "Ai, onde você tava? Onde você tava?" Aí o cara falou: "Vou levar o cachorro pra cagar na rua." Aí a mulher falou: "Por que você não me levou também?" Aí o cara falou: "Eu não sabia que você ia querer cagar na rua também."
0: Quem mais tá aí, Duduzinho?
5: Bom dia, Ratolino. Opa. Aqui é o Fier. Estamos ligados na rádio.
0: Ô, Fier.
5: 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Falou, bom dia, tudo bom para vocês. Tchau, tchau.
0: Pessoal, olha, o Fier mandou para nós aí, né? Oswaldo Fier mandou para nós. O Fier, gente, tá ali atendendo ali, próximo da Igreja do Novo Horizonte, né? Ali na Rua das Paineiras, ali. O Fier está ali, atendimento no capricho, nota 10, né, Fier? Olha, o pessoal que tá ouvindo nós aqui, no final do nosso programa, nós vamos sortear cinquentão aqui, viu? Cinquentão aqui, cinquentão pra poder, eu vou passar o nome pro Fier. Você pode ir lá no mercado e pegar de mercadoria lá, pegar uma carne, pegar alguma coisa lá. Cinquentão, uma onça, viu? Uma onça, tá? Então, cinquentão do Fier, né, Fier? Mandou pra mim aqui, Ratolino. Manda aí, cinquentão aqui do mercado do Fier. Então, o pessoal que tá participando com nós aqui, chega lá, gente. O atendimento no capricho, nota 10. 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Ali da Rua das Paineiras, como se você fosse descer ali para as águas minerais, tá ali o Fier, nosso amigo, nosso parceiro, cinquentão no final do programa para você comprar uma carninha lá, tá bom? E quem mais tá aí com nós? Oi!
1: Bom dia, Ratolino, bom dia, Dudu, Sebastião, toca aí Eduardo Costa, Na Mão do Tempo, para todos os ouvintes, para vocês aí, ótimo domingão a todos, um abraço!
0: Obrigado, meu irmão, obrigado pelo carinho aí, viu? Vou mandar um abraço aqui pra dona Tereza Viana. Obrigado pelo carinho. Obrigado, vó. Gente boa demais. Meu amigo Viana também, tivemos ontem junto também lá no Novo Horizonte, né, Viana? Viana também faz parte da equipe do Fabiano Santos, né? E meu amigo, o Viana também, né, Viana? Obrigado pelo carinho aí, tá? Meu amigo Viana, tá magrinho, rapaz, Viana. Tá fazendo academia, né? Tá magrinho. Tá magrinho, tá fazendo academia, rapaz. Tá lá no Zezinho da academia, né? Academia Z. Tá fazendo academia, rapaz. Eu também. Eu falei que ia fazer academia, o cara falou pra mim assim, eu comecei a construir lá. Vai lá ajudar eu de servente pedreiro. Aí emagrece mesmo, né, rapaz? Quem mais tá aqui com nós?
6: Bom dia, Ratolino.
0: Bom dia.
6: Jacaré aqui do Jardim.
0: Fala, Jacaré.
6: Três Cambé, Ratolino. Ratolino, que levamos com Tião do Carro e Odilon, a volta do filho. Quero oferecer aqui para minha esposa Jacarua, né? Para você aí, tá? O Ratolino Dudu, né? Tecnição. Para a Dona Preta, Maria do Céu, para Maria Tereza de Teresópolis, né? E para o Roberto Sávio de Melo. E para o Nestor lá em Guaraná, em São Paulo, o Nilson de Cambé, o homem da lagada, né? E para todos os...
0: meu irmão, obrigado pelo carinho. O Jacaré mandou para nós, né? Ô, Jacaré, obrigado pelo carinho aí, meu irmão. Um abraço para você, para toda a família também. O Luquinha Batateiro, meu amigo, meu parceiro, tá aqui no... Ele está no, na Feira do Centro, né? Na cidade de Rolândia. Acabou de mandar para mim aqui, ó, o Luquinha Batateiro, né? O Duduzinho que pediu para mim falar aqui ainda, né, Duduzinho? Já mandou aqui, já tá aqui. Opa, Duduzinho é gente boa demais, né? Duduzinho do Grau, rapaz. E o Luquinha Batateiro, né, Duduzinho? Tá ali na feira, né? Ei, Luquinha Batateiro. Gente boa, nosso amigo, opa, nosso parceiro. Tá na feira, viu?
7: Opa.
0: No centro da cidade de Rolândia. Quem mais tá com nós, Duduzinho?
8: Bom dia, Ratolino. Tudo jóia? Tudo beleza? Ô, Ratolino.
0: Tocou
8: a música aí do Rio Negro Soromães. Essa é minha esposa, do Cinete. Beleza? Falou, põe meu nome de sorteio aí do Fier. Falou, tudo de bom.
0: Ô, meu 10. Cinquentão do Mercado Fier. E mais um frangão gostoso, saboroso, do jeito mineiro do restaurante, viu? E quem mais tá com nós? Fala comigo.
9: Bom dia, Ratolino. Bom dia, Duzinha. Tudo bem com vocês, meus amigos, meus parceiros?
0: Fala, meu lindão. Tamo junto. Pode falar comigo.
9: Eu não entro em contato com você. Sou Claudemir, aqui de Cornélio Procópio.
0: Ô, Claudemir.
9: Há muito tempo que eu não... Eu sou vocês, hoje estou firme no pé do leite aqui.
0: Ô, rapaz!
9: Manda uma música para mim, quero ver a música O Poder do Criador, tá? Um bom dia para vocês, muita saúde, muita paz no coração de vocês, tchau.
0: Fui. Amém, muito meu bom, irmão, que bom ter você com nós de volta, rapaz. Muito feliz, meu irmão. Muito feliz, um finalzinho ali, né? Ele tinha falar alguma coisa, né? Obrigado, meu amigo, obrigado, viu? Obrigado pelo carinho aí, viu? Qual que é a cidade dela mesmo? É Cornélio Procópio, não? Cornélio? Obrigado, meu irmão. Obrigado. Obrigado pelo carinho aí, viu? Deixa eu mandar um abraço aqui também pro Edmilson. Edmilson tá ligadinho com nós, Edmilson. Edmilson e a Marli estão sintonizados com nós. Mandou aqui, ó. Bom dia, meu irmão Ratolino. Estou aqui na escuta. Edmilson e a Marli. Ô, obrigado, Edmilson e a Marli. Obrigado pelo carinho de vocês aí, viu? A Luísa tá ligadinha com nós também. A dona Cleusa Celestrino tá ligadinha. Dona Cleusa e a família. A Cris do Novo Horizonte, a dona Tereza estão sintonizados com nós também. E quem mais? Bastante gente, né? Obrigado pelo carinho, meu povo. Fazer um cafezinho pra nós ali, viu? Fazer um cafezinho, tomar um cafezinho ali. Chegou alguma coisa pra nós mastigar ali, né, Duduzinho? O patrão chegou por aqui, trouxe um pastelzinho pra nós. Então, vamos que vamos, né?

0: 9:57. 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
24: E estamos de volta a 10h03. Agora, obrigado pelo carinho da sua audiência, você que vai sintonizando. Ratulino, nossa amiga Edmilson está no QAP, né? Edmilson, Marli, obrigado pelo carinho. E quem mais está com nós aí, Duduzinho? Fala comigo. Bom dia, Ratulino. Meu nome é Claudete Martins, moro aqui no Monte Carlo 2. Coloca o meu nome aí no sorteio, sou ouvinte todos os domingos. Ô, Claudete, obrigado pelo carinho aí, viu, Claudete?
25: Bom dia. Célia Dias do Monte Carlos. Quer participar do sorteio dos R$50? E se tiver mais sorteio, põe meu nome no sorteio, tá? Toca uma música pra mim, Ratolino, com Igrejinha da Serra. Obrigada por isso pra você, para todos os ouvintes. Tchau, Ratolino. Tenha um bom dia.
24: Ô, minha querida, tchau, tchau, bom dia, bom domingo, Deus abençoe, ilumine e proteja todos vocês, viu? Obrigado pelo carinho aí.
26: Bom dia, Ratolino, bom dia.
24: Bom dia. Sim,
26: bom dia a toda a equipe da 107.1, que Deus abençoe todos.
24: Amém,
26: vocês.
24: Nós todos.
26: Um domingo maravilhoso, com paz, saúde, muita alegria para todos vocês. Ratolino, ponha meu nome no sorteio. Eu ofereço o programa para todas as minhas amigas em geral, para o Abel, meu esposo, que está assistindo, está ouvindo o seu programa aqui. Todos estiveram ouvindo o programa. Tudo de bom, que Deus abençoe. Luzia Duarte, do Jardim Santiago.
24: Ô, Luzia, obrigado pelo carinho da sua audiência, viu? Obrigado pelo carinho de todos vocês aí. Que Deus abençoe, ilumine e proteja a todos vocês. Muito obrigado pelo carinho da audiência, viu? E já mandando aqui, né, um abraço pro pessoal lá do Jeito Mineiro, que tá ligadinho com nós, né? Daqui a pouquinho, logo mais aí no final do nosso programa, o sorteio de um frango assado gostoso, saboroso, viu, gente? É isso mesmo. É, fi, Jeito Mineiro. Ó, daqui a pouquinho, logo mais ao meio-dia, nós vamos sortear aí um frango. 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Então, Mercado Fier junto com nós, sorteio de cinquentão e também um frango assado gostoso, saboroso, recheado, viu, gente? Todos que comem o frango lá do Jeito Mineiro vem falar comigo. Ratolino, que delícia de frango, uma delícia, aquela farofa, aquele recheio delicioso, frango assado, bem caprichado, com o pessoal lá do Jeito Mineiro. Obrigado pelo carinho de vocês. Quem mais tá com nós? Fala comigo. Oi! Na escuta. Quem tá na escuta? Toca aquela... aquele modão aí, moderno. Ah, rapaz, o Cobra Júnior. O Cobra Júnior, meu amigo, meu parceiro. Obrigado, Cobra Júnior. O Cobra Júnior, né? Esse é gente boa demais, viu?
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24: Ô, Gabriel, obrigado, meu irmão. Obrigado por tudo aí. Olha, gente, eu sempre tenho falado, a família Cobra, né, tem um coração enorme. E o Cobra Júnior também não é diferente, né? Ei, Cobra Júnior, esse tem um coração também que não é dele, né, rapaz? Obrigado, meu irmão, obrigado por tudo, viu? E quem mais tá com nós? Fala comigo, oi!
25: Ô, Ratolino, oi. Eu cortei. Ô, Ratolino,
24: fala comigo.
25: Uma vaga aí pro João Cadela, aqui na 88.9 e... Rádio Arapongas, Cobra FM.
24: Ah,
25: é?
24: Beleza? João Cadela.
25: Você sabe que...
24: Cadê o latido?
25: É, só que não pode ser o horário que você faz, né?
24: É, não pode ser,
25: um
24: né?
25: horário de sábado à tarde, né?
24: Sim.
25: De sábado à tarde, o João Cadela Recuerdo dos Pampa, aqui na Rádio Arapongas.
24: Uhum.
25: Ele já fez quando a Rádio Arapongas... lançou para FM, que ela era AM antigamente, né? Ele estreou o microfone novo da Rádio Arapongas, FM 88.9, João Cadela, corretora das Pampas.
24: Opa!
25: Faz ele voltar, chama ele.
24: Vamos falar
25: chama,
24: com...
25: chama!
24: Vamos falar com ele, falar com Claudião, a direção.
1: Só tô na tucaia, Claudião. Tá complicado essas rádios aí, viu? Deus me livre.
25: E o Ratolino, o gatilho que ele falou é o gatilho da cartucheira, é pra soltar as músicas e também soltar as publicidades, né? Os apoios culturais que o João Cadela tem. O João Cadela tem uma renca de gente que ajuda ele, sabe?
24: Opa, bacana então, Claudião. Vamos conversar com o João Cadela, ué. Ele vai estar mansinho lá, não vai morder nós não, né? Vamos conversar com ele lá, ué. Vamos falar com ele, Claudião. Obrigado pelo carinho aí, viu, Claudião? Quem mais tá com nós?
2: Bom dia, Ratolino.
24: Bom dia.
2: É a Cláudia aqui da Vila.
24: Ô, Cláudia.
2: Tô ouvindo o seu programa, Ratolino.
24: Gente boa demais, a Cláudia. Volta lá. A Cláudia. Gente boa demais. Cláudia, obrigado, minha querida. Obrigado por tudo, né? Obrigado aí. Um abraço pra você e pra família, tá bom? Bom dia, Ratolino e Duduzinho. É a Marcinha de Rolândia. Tô ligadinha aqui no programa. Quero participar do sorteio. Obrigado, Marcinha. Tamo junto sempre.
3: Bom dia, Dudu. Bom dia, Ratolino.
24: Bom dia.
3: Ratolino, Mulher Maravilha. Por acaso, se você tocou, toca pra mim, Christy Ralph. Camisa Manchada.
24: Bacana, minha querida.
3: Em geral, pra todo mundo que gostar. Ratolino,
24: tamo junto, Noêmia.
3: Tchau, tchau. Toca aí, hein?
24: Tchau, tchau, minha querida.
3: E hoje que eu vou ouvir. Daí a semana que vem. Tá, queridinho.
24: Tá bom, minha querida. Obrigado pelo carinho, Noêmia. Que Deus proteja você e toda a família.
4: Bom dia, Ratolino.
24: Opa, bom dia.
4: Duzinho. Bom dia pra todos os ouvintes da Rádio Cobra. Ratolino, toca hoje pra mim, Zezé de Camargo e Luciano, pra mudar minha vida.
24: Beleza,
4: pra
24: é
4: todos os ouvintes, pra vocês da rádio. Um abraço, abençoado final de semana pra todos. Tchau, tchau, fica com Deus.
24: Valeu, minha querida. Um forte abraço pra você, Ângela, minha vizinha, e a todos aí do Jardim Novo Horizonte, Belo Horizonte, Monte Carlo 1, 2 e toda a região aí. Obrigado pelo carinho, tá bom? Bom dia, Ratolino, toca pra mim aí. Como eu chorei, Lourenço e Lorival. Aqui é a Florice. Ô, Florice, obrigado pelo carinho aí, minha querida. Você e toda a família, viu? E quem mais tá com nós, Dudu?
5: Oi, Ratolino, tudo bem com você?
24: Opa.
5: Eu sou a Isadora aqui do Nobre e eu quero que você me coloque no sorteio pra ganhar os R$50, tá bom? Beijão.
24: Opa, Isadora, já tá no sorteio aqui, tá bom, minha querida? Obrigado pelo carinho aí, viu?
22: Oi, Ratolino.
24: Oi.
22: Oi, Ratolino,
24: oi.
22: Bom dia.
24: Bom dia.
22: Tudo de bom pra você aí?
26: Eu tô ligando assim, mas eu vou pra Londrina. Se tiver frango, põe no sorteio do frango. Eu ganho um franguinho pra comer hoje, Ratulino. Não tive sorte mais, hein? Se ganhar, a menina pega. Se eu chegar a ganhar, eu tô indo pra casa das minhas primas almoçar lá, viu? Tudo de bom pra você aí, viu? Eu não perco esse programa dos seres. Estão assistindo aí, tá bom? Tudo de bom pra você. Eu não vou pedir música hoje, não, tá bom? Quero ganhar o frango, viu? Tá, tchau.
24: Ô, minha querida, obrigado pelo carinho aí. Dona Anitta, né? Como sempre, gente boa demais, né, Dona Anitta? Obrigado, Dona Anitta. Obrigado pelo carinho da senhora, viu? Obrigado mesmo pelo carinho da audiência aí. Que Deus proteja, tá? Que Deus proteja, abençoe, ilumine sempre, tá bom, minha querida? Ela pediu pra ela no sorteio do franguinho, né? Ela no sorteio do franguinho.
6: Bom dia a todos. Alguém quer comprar maxixe? Bom dia a todos. Alguém quer comprar maxixe?
24: Hoje não dá, né? Maxixe. Hoje vai uma carninha, né? Um franguinho, uma costelinha. Não, Duduzinho? Porquinho no tacho. Rapaz do céu. E ela pergunta, e ela insiste, né? Vai, tá perguntando ainda. Tá perguntando.
6: Bom dia. Bom dia a todos. Alguém quer comprar maxixe?
24: Segunda-feira. Segunda-feira.
7: Quer comer o quê?
8: Carne.
24: Duduzinho. Quem mais tá com nós aí, Duduzinho? Bom dia, sou José do Bartira. Gostaria de participar do sorteio. Ô José, já tá aqui, meu irmão. Pessoal do Bartira aí, Dona Preta, obrigado pelo carinho, viu? A Elzinha do Bartira, nossa amiga, colega, parceira, Elzinha, o Cláudio, toda a família aí, né, Elzinha? Obrigado pelo carinho de vocês aí, tá bom? Pessoal de Joaquim Távora, tá ligadinho com nós também, região do Norte Pioneiro, né? Obrigado, gente, pelo carinho. O Paulinho, 16, tá ligadinho, né, Paulinho? Obrigado, meu irmãozão, obrigado pelo carinho aí, Paulinho. Sempre junto com nós, né? Um ponteiro, passou super bonde no ponteiro, tá colado aí na 107.1. Obrigado aí, Paulinho, obrigado pelo carinho, viu? O Jefinho, esse Jefinho, vou falar a verdade, viu? Meu Deus. Ô Jefinho, obrigado pelo carinho aí, o Jefinho borracheiro, né, rapaz? Dá cada susto na gente com essa buzina da ar aí, rapaz. Ah, você tá louco, rapaz. Ele encosta a saveirinha dele do lado, né? Tem aquele botijão de compressor em cima e a buzina dele é a ar, né? Aí ele garra na buzina ali, rapaz, que pelo amor de Deus, dá um susto na gente, rapaz. Meu Deus, essa não chega nem perto, buzina. Essa nossa aí, a dele parece buzina de trem, né, Jefinho? E assim eu cumprimento os borracheiros, meu amigo. Ó, o Lima borracheiro, o Cowboy borracheiro, o Jefinho borracheiro, o Andrezão borracheiro e o Cristiano borracheiro. Todos os borracheiros, nossos amigos, nossos parceiros. O diferencial ali do Jefinho é que ele tem uma geladeira lá e ali é cheio de pinga, né, rapaz? Cheio de pinga. A geladeira tem pinga, tem tudo quanto é coisa ali, viu? Você chegar ali, você tá lascado, viu? É Noélio? Noélio já tá dormindo no bar, né? O Noélio lá, o pessoal do Jefinho tá lá, né, Jefinho? Borracharia Móvel também. Obrigado, Jefinho!
7: Bom dia, Raturi, tudo bem?
24: Opa!
7: Bom. Eu desejo pra você um monjaro muito bom pra você, pra que você perca esse barrigão seu, que você tá muito gordo. E...
8: Meu Deus!
7: E também eu tô indo pra Maringá agora, mas se tiver algum outro sorteio aí que eu possa pegar mais tarde, bota no sorteio, tá bom? Valeu!
24: O Valmir, né? O Valmir. Ô, oh, Valmir. Valmir não. Eu não esquece das coisas, Valmir. Valmir é um grande amigo, parceiro. Ô, Valmir, já estamos dando um jeito já, viu? Corpinho tá derretendo já, viu, Valmir? É. E os tempos você vai ver só. Você vai, não vai conhecer o Ratulino mais, não, viu? E gratidão não prescreve. Gratidão a gente tem que ter no coração. Eu tenho gratidão por esse cara. Uns 22, 23 anos atrás, por aí, eu sofri um acidente, jogando bola, eu quebrei a perna, rapaz, jogando bola, olha só. Quebrei a perna jogando bola, quem buscou eu na minha casa, quem fez todos os procedimentos, que ele trabalhava com ambulância, né, o Valmir? Trabalha ainda, né, Valmir? Com ambulância, e era aquela época das Kombi ainda, né, rapaz? Ele que buscou eu em casa, ele que fez todos os procedimentos comigo, na maca, né, rapaz? E eu morava lá no fundo da casa da minha sogra. E daí as portinhas mais estreitinhas, né? A gente economiza pra poder comprar a porta mais barata, você faz portinha mais estreita, né? E aí, rapaz, ele com a maca pra entrar lá dentro, rapaz, deu um trabalho, né, Valmir? E ele pegou no colo, rapaz. Rapaz, depois do meu pai, o único homem que pegou no colo foi o Valmir, rapaz. É. O Valmir lá da ambulância, né, Valmir? Pegou no colo, rapaz, levou no colo, rapaz. Ô, Duduzinho, aí você me quebra, né?
9: Aí você me quebra.
24: Falando um negócio sério, você coloca essa música aí, Duduzinho.
10: Tá bom, eu acredito.
24: Valmir, obrigado, irmão. Obrigado por tudo, tá? Né, Duduzinho?
11: Tá mentindo.
24: Gosta de zoar, né, Duduzinho? Valmir, obrigado, irmão. Uma boa viajada pra você aí, viu, cara? Com a patroa, com a família aí. Obrigado por tudo, meu irmão. Bom dia, Ratolino. Sou o Jean de Rolândia. Coloca meu nome aí no sorteio. Valeu. É isso mesmo, Jean. Tem cinquentão aqui do Mercado do Fier, ali no Novo Horizonte, viu, gente? Passa por ali, tá? Obrigado pelo carinho aí. O Fier, ligadinho com nós, né, Fier? Mercado do Fier, ali abaixo ali da igreja do Novo Horizonte, na Rua das Paineiras ali. Obrigado pelo carinho aí, viu? É, bom dia, Ratolino, Duduzinho do Grau. Hoje não consigo mandar áudio. Perdi a voz. Mas estamos aqui no feirão de carro, no Posto Opala, junto com a Rádio Cobra FM 107.1. Ele mandou aqui, né? Retrato de mãe do Mato Grosso Matias. É boa essa aqui, viu, Nirtim? Meu amigo Nirtim, ele mandou aqui. E esse negócio aí de pegar no colo? Não ficou bom, não, hein?
12: Ele gosta.
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13: Atolina, aqui é a Patrícia do Nobre.
24: Opa!
13: Coloca meu nome aí no sorteio desse frango aí.
24: Bora, já tá aqui, minha querida. Obrigado pelo carinho, Patrícia, e a todos vocês aí, viu? Obrigado pelo carinho, tá bom? É, o Rodrigo tá ligado com nós, né, Rodrigo? Clica lá na foto do Rodrigo lá. O Rodrigo tá ligado com nós. Ah, Rodrigão, beleza aí, meu parceiro? Obrigado pelo carinho aí, tá bom, meu irmãozão? E quem mais tá com nós? Bom dia, Ratolino. É a Josefina do Jardim Belo Horizonte. Estou ouvindo, toca aí pra nós a música Um Jantar pra Jesus. Um domingo abençoado. Ô, Josefina, obrigado pelo carinho, minha querida. E a todos vocês aí que vai sintonizando. Bom dia, quero participar do sorteio. A Márcia de Rolândia. Márcia, obrigado pelo carinho de vocês aí, viu? 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E meu amigo Fier também tá com nós também, né, Fier? Obrigado pelo carinho aí, viu? Obrigado pelo carinho. 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E hoje continuam as festanças, né, gente? As festanças, os arraiais. É, acontecendo, né? Festa junina, daqui a pouco vai começar aí também as festas julinas e por aí vai, né? Junina, Agostina e também Julina e Agostina, né? Então tá aí as festas, né? Essas festanças boas. Ontem, por exemplo, nós participamos ali do Jardim Novo Horizonte, viu, gente? É isso mesmo, ali na igreja São Pedro Apóstolo, Nossa Senhora de Fátima, tava lotado. Fabiano Santos e banda tá animando a festa ali, segue as festanças hoje ali, né? Mandar um abraço pro Frei ali, pro meu amigo Viana, pra toda a equipe ali do Fabiano Santos, pro meu amigo Serginho e toda a equipe ali do Frei, que tem feito um baita trabalho ali na comunidade do Novo Horizonte, ali na igreja São Pedro Apóstolo, Nossa Senhora de Fátima, e aí vai, né, gente, as festanças aí pela nossa região, só festa boa. 10h21 agora, vem comigo, fica com o Ratolino, que aqui só tem badão.

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1: Fala, Ratolino, bom dia. Jonathan da Exclusiva Shopping. Tudo certo, meu querido? 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Lá na Paróquia São José, no Arraiá da Matriz. Chama o povo aí, Ratolino. Aquele abraço.
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24: Estamos de volta, obrigado pelo carinho da sua audiência. 10h40 agora. 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Lembrando, o programa Cobra Repórter, de segunda a sexta, das 6 da manhã às 9, repercutindo as principais informações, viu? O pessoal tá lá no feirão da Cobra FM. Volta lá, Duduzinho. O pessoal tá lá no feirão da Cobra FM. E a gente vai mandar um abraço aqui pro nosso amigo, o Jonathan, da Exclusiva Shop. Tá lá o Nirtim, da Demarche Hamburgueria. E toda a nossa equipe Cobra FM está lá no Posto Opala. O pessoal tá lá ouvindo nós, né, Duduzinho?
1: Fala, Ratolino, bom dia.
24: Opa, bom dia.
1: Da Exclusiva Shop.
24: Fala comigo.
1: Certo, meu querido?
24: Certíssimo.
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24: 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O meu amigo Tatu tá ligado comigo. Tatu, diga lá, Tatu caminhoneiro.
2: Alô, Ratulinho, bom dia, meu filho.
24: Fala comigo.
2: Manda um abraço aí pro Bombado aí hoje. Tá fazendo 18 anos que parou de mamar. Hã?
24: Ô, louco!
2: Abraço, Tatu, tudo de bom.
24: Nossa, o Bombado tá de aniversário hoje, Tatu? O Bombado caminhoneiro, né? E também meu amigo Tatu. Cumprimentando o Bombado, o Tatu, caminhoneiros aí da minha época, né? E eu também desejo toda a felicidade, todo o sucesso do mundo a todos os nossos irmãos caminhoneiros que estão na rodagem, no tapete preto, botando pressão. Cambia! Obrigado, Tatu. Obrigado, meu irmão. Ô, Bombado. O Bombado é um pé de valsa, né? Pensa num homem que gosta de dançar, né, rapaz? Rapaz, você coloca um vaneirãozão, coloca um shot, cara. Shot ou vaneirão, ele é um pé de valsa, né? Eu nunca vi daquele jeito.
3: Bom dia a todos. Alguém quer comprar machismo?
24: O Bombado é um dançarino, né, rapaz? É um bailarino, é um pé de valsa, né? Né, Tatu? Ô, Tatu, isso tá bom, Tatu? Você melhorou bem? Ô, meu irmão, sinta-se abraçado aí, viu? E daqui a pouquinho tem aquele sorteio daquele frango gostoso, saboroso, lá do Jeito Mineiro, viu? 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E quem mais tá com nós?
4: Ô, Ratulino.
24: Oi.
4: Bom dia.
24: Bom dia.
4: É o Márcio, filho da Cláudia aí também. Tô ligadinho no seu programa, queria ganhar esse frango.
24: Ô,
4: aí.
24: Ô, Márcio.
4: Podia tocar aquela música lá, Mala Amarela?
24: Ô, meu irmão.
4: Obrigado, Ratulino. Obrigado, trazido aquele campinho ali para...
24: Parou.
4: Oi, sei que foi trabalho seu lá, pedido seu. Foi um top.
24: Ô, meu irmão, isso mesmo, manda um abraço aqui pro pessoal ali do Novo Horizonte, do Parigol, né? Esse meu campinho já está finalizando, né? Foi um recurso aí, né, Márcio, do nosso deputado Cobra. Mandou vários meus campinhos, né, pra Rolândia, Londrina, Cambera, Ponga, toda a região. O deputado Cobra, ele tem direcionado os meus campinhos pra poder tirar as crianças da rua, pra ter um momento de lazer. E não foi diferente ali no Novo Horizonte, né? Cidade de Rolândia, onde eu falei com o deputado Cobra, na época ainda que eu era vereador, né? Falei com o deputado Cobra, o prefeito Ailton Maisto, e agora já está finalizando este meu campinho ali no Jardim Novo Horizonte, ali próximo ali da casa do nosso amigo Maninha, que faz um baita trabalho com as crianças, nosso parceiro, que vai estar ali sem dúvida nenhuma fazendo um trabalho com as crianças nesse meu campinho aí. Mais uma vez agradecer o prefeito Ailton Maisto, né? Eu acho que a gratidão, ela não prescreve. Eu sou muito grato, sabe? Às vezes tem pessoas que não... Às vezes até mesmo com a gente mesmo, sabia? Tem pessoas que ela não tem a gratidão, ela esquece muito fácil das coisas, né? E eu abracei o prefeito Ailton Maisto junto com o Cobra na campanha, ajudamos o prefeito Ailton Maisto, né? Então, agradecer o prefeito, o Cobra, por ter levado esse meu campinho ali no Novo Horizonte. Então, obrigado aí, viu, o Márcio, a todos vocês e as crianças, né, que vão poder usufruir. Até eu tô pensando, rapaz, se a coluna sarar, eu tô pensando de bater um futebolzinho ali no meu campinho também. É, mas tem meu netinho lá de um ano e vai fazer um ano e três meses, o José Vicente, meu netinho, ele fica mostrando com o dedinho pro lado do meu campinho, que eu moro pertinho do meu campinho ali, né? Ele fica mostrando com o dedinho. Eu já levei ele lá pra ele andar, pra ele ver. Então, pra mim vai ser uma felicidade já deixar esse legado junto com o Cobra, nosso deputado Cobra, com o prefeito Ailton Maisto, já deixar esse legado. Eu acho que assim, gente, você vai deixando legado, você vai escrevendo história. E muitas vezes as pessoas fazem a pergunta e tem a pergunta, né? Você vai escrever a sua história ou você vai contar a história dos outros? Então nós precisamos ir em frente, nós precisamos lutar, nós precisamos batalhar, sabe? Muitas vezes as coisas não acontecem da maneira que a gente gostaria que acontecesse. Eu, por exemplo, eu perdi as eleições por pouco voto, né? fiz um trabalho brilhante, graças a Deus, junto com a comunidade, junto com o nosso deputado Cobra e junto com o prefeito Elton Maísto, junto com ele, assinando, votando naquelas coisas que precisava de votar para a cidade nossa de Rolândia desenvolveu. Então peço o seu apoio, né, mais uma vez aí, para o nosso deputado Cobra, pré-candidato a deputado estadual, a deputada federal Aline Sleudes, que trouxe vários recursos para o Paraná, para a cidade de Rolândia, para toda a região. Ela é pré-candidata a deputada federal, fazendo essa dobrada junto com o Cobra Repórter, e o Ratolino vai estar com ela. E eu peço o apoio de vocês, sem dúvida nenhuma, para os trabalhos acontecerem, para as coisas acontecerem, né? E para ficar do jeito que tá, tá bonito, as coisas acontecendo, sabe? Então a gente só tem que agradecer, não é verdade? 10h47 agora, Duduzinho!

0: nem um pouco.
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2: Conferindo a hora, agora 10 horas e 55 minutos.
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3: E estamos de volta no Pé do Eito. Obrigado pelo carinho da sua audiência. Você está comigo mesmo. É eu.
4: Ratolino,
3: Ah, Duduzinho, não faz isso. A dona Eliana tá escutando você bagunçar comigo aí. Você tá bagunçando comigo. Colocando boi berrando aí. Não tem nada a ver comigo. Ela tá escutando. E a hora que ela encontrar você, ela vai perguntar por que que você faz isso comigo, tá? Aliás, quero mandar um abraço pra dona Eliana, né? Minha esposa tá me ouvindo, né, dona Eliana? Pro meu netinho José, pra minhas filhas, pra minha sogra dona Rita, pro seu Dair, lá no Monte Carlo 2, né? Cidade de Rolândia. Obrigado, seu Dair. Obrigado, dona Rita, por tudo que vocês têm feito aí por mim, que, né, sou esposo da filha de vocês, mas vocês têm abraçado eu como filho também. Então só tenho que agradecer, tá bom, seu Dair? Dona Rita, obrigado por tudo, viu? E só agradecer. Né? Mandar um abraço pra minha mãezinha, dona Antônia. Tá lá no dezinho do vermelho, a minha mãezinha, né, mãe? Rapaz, não esqueça da mãe torrando café beirando o terreirão. Torrando café, beirando o terreirão, forrava aquele pano no chão, aquele pano de saco, né? Saco de estopa, pra poder despejar o café em cima ali, pra poder esfriar, né? O café torrado no torrador, e nós ali correndo do lado, brincando, e muitas vezes a gente ajudava a mãe também a torrar o café, né? E depois passava vontade de beber água gelada, não podia beber, né? E nem era gelada, né? Porque não tinha geladeira, nem era gelada. Mas ela não bebia, não podia beber. A mãe cuidava pra não. Senão dava ar de estupor. Senão. Ai, meu pai do céu. Vai falar pra você, cara. A gente lembra das coisas, né, rapaz? Fica só a saudade, né, rapaz? Meu Deus do céu. Que tempo bom. Que tempo gostoso, né? Rapaz do céu. O Natal e o Ano Novo era o melhor que tinha, né? Era o melhor que tinha, porque a carne era tudo temperada, posava no tempero, e churrasco era diferente. E só tinha dois churrascos, Duduzinho. Era no Natal e no Ano Novo. Não tinha mais churrasco no ano. Durante o ano não tinha churrasco, né? Não tinha churrasco. E o churrasco era no espeto de bambu, no espeto, naquele espeto de madeira, né? Fininho. Como se fosse um cabo de vassoura, assim, ó. Pegava aquelas varinhas no mato, tirava tudo a imbira ali, né? Tirava tudo aquela casca, né? Aquela casca da madeira a gente chamava de imbira, né? Chamava de imbira. Você nem sabe o que é imbira, né? Chamava de imbira. Tirava tudo aquela casca, né? E aí deixava tudo limpinho pra poder espetar a carne, pra poder assar, né? Era tão gostoso. Eu lembro da minha vozinha, a dona Dora. A minha vozinha, rapaz. Fazia pão no forno, né? A minha avó e a minha tia Vera. Lá em Iretama, no Vale do Ivaí. E lá em Iretama nós comíamos o pão no forno, né? No forno de lenha, aquele forno. Colocava lenha, né? Depois a avó tirava tudo. E aí a avó fazia o pão lá pra nós comer, né? A tia Vera. A minha tia Vera, rapaz, ela fazia ela fazia umas bolachas, rapaz, mas era gostosa, sabe? Ela era grossona assim, de farinha de trigo e um monte de mistura que ela colocava ali, que ficava muito gostoso. Pra nós tomar café da tarde, né? Isso foi quando as coisas melhorou, né? Quando as coisas melhorou, a gente já tava comendo uma bolachinha. Mas antes, a gente comia café com farinha de milho. Misturava, fazia aquele anguzão, aquele angu ali, né? Com farinha de milho, com café, pra poder comer. É, meu filho. Na roça, lá, nós comia de tudo, rapaz. Naquele tempo, arrancava inhame pra comer. Mandioca, tinha mandioca, né? Às vezes dava seca, tinha seca, né? E aí a colheita dava ruim, né? Aí não conseguia pagar a mercearia, porque a gente pegava por ano, e o pai ia fazendo a compra por ano, né? Por mês, e pagava no final do ano. Então todo mês era uma compra por mês, daí marcava na mercearia, aí pagava no final do ano. E daí chegar no final do ano, tinha que torcer pra tudo dar certo. Porque todo o milho que produzia ali era pra pagar a despesa, né? A gente ia comprando, depois pagava no final do ano. Sempre, gente, não sobrava nada. Finalizava o ano no vermelho, né? A realidade, essa é a realidade. Mas nós era feliz, né? Era muito gostoso. Não tinha celular, não tinha nada. Os caos, né? Juntavam uma galera, juntavam o povão pra contar caos, né? Mas era gostoso, pai. Contar caos, contava caos de assombração, contava caos de lobisomem e por aí ia. Aí tinha lá as quermesses, nós ia pras quermesses. A semana demorava um ano pra passar a semana, porque no domingo ia ter torneio de futebol na fazenda. E a gente ia lá, ia ter bailão no sábado. E a gente ia lá com o pai, com os tios, né? A gente ia junto, né? Era molecão. A escolinha lá do sítio, a escolinha de madeira. Nós estudávamos lá na escolinha. O pai chegava e entregava nós lá e falava, ó, até aqui quem manda é eu. Daqui pra frente agora quem manda é você. Falava pra professora. Aqui você pode chegar a ripa aí que não dá nada não. E a professora chegava a ripa em nós, né? Fazia bagunça. O professor chegava uma vara que tinha lá, uma vara grossa, chegava no nosso lombo, né? E era gostoso, porque a gente comia mais ou menos, né? Não tinha aquela comida, não tinha aquela comida legal pra gente se alimentar em casa, a verdade é essa, não podemos negar isso. E na escola tinha sopa, né? Que era fornecida que na época era pelo governo do estado, né? E que não era tão bom, era bom. Eu não tô menosprezando, mas que não era igual hoje. Hoje tem várias alimentações, né? Hoje as crianças na escola estão no céu, né? Graças a Deus. Tem várias alimentações, sabe? A nutricionista acompanha. É top demais. Hoje o governo do estado tem feito um baita trabalho, né? Junto com o nosso deputado Cobra. E as pessoas têm esse alimento nas escolas, né? Graças a essas administrações sérias que nós temos, né? Mas na época não tinha, rapaz. Na época era difícil. Na época vinha os pacotes de macarrão, vinha os pacotes de quick, né? Que é aquele pozinho pra fazer o suco. E aí a gente levava da casa cebolinha, levava uma salsinha, levava alguma coisa pra poder incrementar lá, pra poder melhorar a sopa, né? Aí fazia aquele baldão de sopa. Mas a professora, rapaz, ela era prendada, sabe? Ela era mãe, né? Então ela sabia fazer uma comida gostosa. E aí ela ia fazendo a sopa lá na cantina. A porta era virada pro lado da sala de aula, né? Aquela salona de madeira. E aí, rapaz, aquele cheiro da sopa entrava tudo pra dentro da escola, né? E aí a molecada tudo com fome, né, rapaz? Aí tinha uns pratinhos assim, azulzinho, escrito Fundepar, né? Uns pratinhos. E nós comíamos aquele pratinho. E tinha a canequinha também, né? Inclusive eu levei uma canequinha daquela lembrança, né? Pra mim, pra minha casa, né? Fundepar, escrito Fundepar. Rapaz do céu. Ali era histórico, hein? E aí, rapaz, ela fazendo aquela sopa gostosa, rapaz. Aquela sopa, rapaz. E tinha aquela cartilha grandona, né? Aquela cartilha, rapaz, lá soletrava, né, rapaz? Será que... Eu não sei como que funciona nas escolas de hoje, no primário. Será que ainda tem a soletra? E não soletra mais não, né, Duduzinho? Que soletrava, né? Ela escrevia na lousa lá. Beaba. B-E-B. B-A, fazia um tracinho. B-E, um tracinho. B-I, ia. E daí colocava uma regona de madeira assim. Aquela regona que servia pra tudo, né? Ela servia pra mostrar na lousa e servia pra dar pancada nas nossas costas também. E não dava nada, viu? Não dava nada. Ninguém falava pro pai, não tinha direitos humanos, não tinha. Não tinha, não.
5: Tome.
3: O pai tinha liberado, dá pra chegar o cacete se bagunçasse. E aí, rapaz, aquela regona, assim, ela mostrava, né? Beaba, Bebe, Baby, Beobó, Beubu. Aí nós ia todo mundo junto, né? Ba, be, bi, bo, bu. Aí tinha na cartilha, tinha um tatu, né? Tinha a Zazá, né? A Zazá era a menina, né? Zazá. Aí escrevia... Aí soletrava junto, né? É... Zeaza. Zeaza. Aí nós... Zazá. Era legal, rapaz. Mas na verdade, rapaz, quando ela falava assim... Tinha um tatu, né? E o professor com a régua assim mostrava na carteira, né? Tava ali em cima da carteira, né? a cartilha, né? Em cima da carteira. Aí ela falava assim: Paulo Sérgio, Paulo Sérgio. Eu: oi, professora, oi, presente. Aí ela: lê comigo aqui, soletra aqui. Teata, um cheiro de sopa, aquela cheiro de sopa entrando ali, que tava, entrava assim na mente, assim, minha, sabe, entrava na mente aquele cheiro de sopa gostoso, rapaz, aquele tempero lá que ela fez, né? A professora fez, aí todos os alunos trouxeram alguma coisa pra misturar lá, sabe? Aquela sopona grossa, sabe? Aquele arrozinho, aquele macarrãozinho de parafuso, sabe? Aquele macarrãozinho de parafuso, aquele tamborzão, sabe, de alumínio, um tamborzão, eu lembro que fosse hoje. Aí ela falava: Paulo Sérgio, presta atenção que jeito, rapaz, tá com fome, você quer comer, né? Mas tá bom. Aí ela falava: teata, teuto. Aí eu tinha que soletrar, né? Tatu. Ela: teata, teuto. Eu falava: professora, sopa. Resumindo, Duduzinho. Antes de tocar uma música aí, resumindo. Ah, daqui a pouco tem o Viana, né? Vai falar com nós. O Viana vai trazer informação pra nós. Mas antes do Viana, eu em casa fui o que mais estudei. Lá em casa eu sou da minha turma, né? São 9 irmãos. Eu sou o mais estudado lá em casa. Pra você ter uma ideia, eu no primeiro ano fiquei quase 10 anos no primeiro ano, né? Fala comigo, Viana!
5: Bom dia, bom dia, bom dia, meu amigo!
3: Bom dia!
5: Ratolinana!
3: Opa! Nós
5: estamos aqui já no Mega Feirão.
3: Ratolinana!
5: Rádio Cobra FM aqui no Posto Fala. Eu e meu amigo
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5: 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Ô, Ratolino, você foi pro Paraguai, Ratolino? Ah, pai, quem sabia que você não queria voltar e cantar aquela música? Fui num baile, Assunção, rapaz do céu. Como que é isso, Ratolino? Conta aí pra nós. Grande abraço.
3: Você é doido, meu.
5: Você
3: é doido, rapaz. Ê, Viana, esse Viana. Ô, Viana, não caça encrenca, não. Ó, diretamente lá do Posto Opala, o Viana está lá, né? Esse feirão aí da Cobra FM 107.1, né? E quem mais tá com nós, Duduzinho? Quem mandou lá? É, tudo certo. Peça música pros locutores mais. É, deixa eu ver aqui. Dá pra tocar pra nós aí, latino. Festa no AP. Quem mandou pra nós ali, Duduzinho? É um abraço. Ô, Dacir. Ô, Dacir Lino. Ô, Dacir, obrigado pelo carinho. Ele fala de onde, Duduzinho? Ele fala de longe, né, rapaz? É, Porto Alegre. Ô, Dacir, obrigado pelo carinho aí. Fala comigo, meu 10.
7: Bom dia, Ratolino. Como é que tá a equipe do
3: Quem
7: Ratolino?
3: Que é?
7: Tudo certo? Estamos aqui curtindo essa rádio linda aí, Ratolino. Ratolino, pode botar uma musiquinha pra nós aí?
3: Pode sim.
7: O gaúcho que eu vi aqui.
3: Ah,
7: de Porto
3: beleza.
7: Alegre. Teodoro Sampaio, vestido de seda, pode ser? Oferecer pra todo mundo que estiver ouvindo essa rádio linda aí, tá bom? E pra vocês da equipe, abraço, Ratolino, ou da Serra de Porto Alegre. Curtindo essa rádio linda aí, hein? Tudo de bom com vocês aí. Aqui tá frio, Ratolino. Tá friozinho aqui, Ratolino, no sul aqui. Abraço.
3: Rapaz do céu, ô Dacir, obrigado, meu irmão, obrigado pelo carinho aí. O Dacir, um baita parceiro, né? Obrigado pelo carinho aí, meu irmão, tamo junto sempre. 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Obrigado pelo carinho. O que mais tá com nós?
8: Olá, Tolino, beleza?
3: Opa!
8: Um abraço aí pra você aí. Toca uma música aí pra mim. A Bombada que tá falando aí.
3: Ô, Bombadão!
8: Toca uma música aí pra mim, Retrato de Mãe, fazendo um favor.
3: Retrato de Mãe.
8: Ô, Tolino, canta uma música aí pra mim. Hoje é meu aniversário, hoje 53 anos. Beleza? Manda os parabéns aí pra mim, beleza?
3: Com certeza, Bombadão.
8: Um abraço aí, Tolino, tudo de bom.
3: Ô, Bombadão, obrigado, meu irmão. Grande amigo, parceiro. Bombado tá de aniversário, né? Ô, Bombadão, obrigado, rapaz. Parabéns.

E a todos os caminhoneiros, vai essa pra você, meu irmão. Vai essa aqui, ó. Eu vou cantar um pedacinho pra você. E eram dois amigos inseparáveis, lutando pela vida e o pão.

0: grande amigo Bombado, caminhoneiro apaixonado. Daqui a pouco, inteirinha pra você, tá bom, Bombado? Você merece, meu irmão. Você, todos os nossos irmãos da rodagem aí. Pessoal aí do tapetão, né, rapaz? Ô, Bombado, você já tomou banho já tomou banho no corote do caminhão já? Eu já tomei. O caminhoneiro, rapaz, falar pra você, tem que improvisar, né? Às vezes você chega num lugar e não tem água, né, rapaz? Só tem água no corote, né? Aí tem que tomar um banho no corote, sabe? Aquele banho de gato. Não é verdade, Bombado? É desse jeito, né, Vi? É, a vida tem que batalhar, né? Meus irmãos caminhoneiros, rapaz. Mais de 20 anos trabalhei com caminhão também. E olha, eu sei da importância que vocês têm pro nosso Brasil. Obrigado. Deus abençoe a todos vocês aí, viu?
1: Bom dia. Opa, aqui é a Maria Aparecida da Silva. Estou sempre ligado na rádio Cobra FM.
0: Ô, Maria.
1: Toca pra mim Franguinho na Panela.
0: Obrigado, querida Maria. Obrigado pelo carinho. Quem mais tá com nós? O Duzinho.
2: Ô, Ratolino, manda o programa pro alemão aí, que tinha aquele Mercedinho, cara chato, verde. Puxava ração pra granjeiro, quando a granjeiro começou.
0: O Rude?
2: É, ele chegava assim, rapaz, a hora que ele ligava o caminhão, vixe, nossa senhora, os frangos quase morriam tudo mutuado. É o alemão aí, explico. Ensinou um negócio uma vez, que você não tá muito bom do estômago, comer uns quiabinhos novinhos, isso que é uma beleza, aquela gosma do quiabo pro estômago.
0: Deixa eu colocar o resto do áudio lá. Ô, Galdino. Ô, Galdinão.
2: E daí? O nome dele nunca fiquei sabendo, mas eu sei que era o alemão aí.
0: É o alemão, é o Rude. Ele é parente do seu Edgar.
2: O granjeirinho começou, que era o Fantinho, o chefão.
0: Isso, é o Rude.
2: Eu vi a granjeiro começando, rapaz.
0: É o Rude, o meu amigo Galdino, é o Rude.
2: O alemão chamava Rude.
0: É isso, Rude.
2: Rude da granjeiro.
0: Isso. E o parente dele é o seu Edgar. Seu Edgar Flores, alemão também. Mau lugarzinho pra ter alemão, hein? Oi? Na Alemanha, Dudu? Ele perguntou pra mim que aonde? Foi na Alemanha, tem bastante, né? É,
3: Duduzinho perguntou. Não é mim. Brinquedo, não.
0: Quem mais tá com nós? Fala comigo!
4: Bom dia, meu querido irmão Ratolino.
0: Fala você comigo!
4: Faz parte da família, sabe? Um grande abraço.
0: Opa! Pra você.
4: Tudo de bom, meu querido. Ratolino, eu tô aqui em Alvorada, cara. Você acredita que acendeu um fogo pra queimar um entulho ali? Fui lá agora, pai. Tinha umas três tilápias esquentando fogo e uns quatro mandias, pai. Coisa mais linda. Aí tinha um barbadão lá, pai. O barbadão eu peguei pra você dar de presente pro seu afiado, pai. O peruca. Você vai levar o barbado pra ele, entendeu? Segunda-feira nós vamos levar esse barbado pra ele tomar junto com a sopa do cabeçudo lá do Silvinho.
0: Ele gosta?
4: Beleza? Outra coisa, Ratolino, rapaz, eu não posso remedar mais a Paulinha. Ela falou que ela tá escutando, pô, ela xinga eu, que ela fala assim, nossa, você falou pro Sérgio que eu tô fumando muito, ele já fica brigando comigo, agora juntou você também.
0: É minha irmã, né? A Paula.
4: Você passou na casa do seu afiado tomar café hoje ou não? Tem que acordar ele cedo, pô.
0: Passei?
4: Pode chegar, ataca no afiado, não dá moleza pro peruca não, peruca é gente boa quando tá dormindo.
0: Isso, é meu afiado, peruca é meu afiado. Esse aí é cria minha, viu? Eu coloquei ele no rádio aqui. Foi eu que coloquei no rádio, eu dei o microfone pra ele. Primeiro microfone, quem deu o microfone pra ele fui eu, o peruca. Foi eu que falei, ó, peruca, pega o microfone aí, faz o programa comigo. Depois, passados uns dias, aí eu já não tava mais no rádio, né? Ele já pegou o meu lugar, né? Depois, passados uns dias... É, peruca? Ô, Tchãozinho, sem terra, obrigado, irmão. Obrigado pelo carinho aí, viu? Com certeza. Obrigado, irmão. Coração mesmo, viu?
5: Ô, Ratolinho.
0: Opa,
5: Zezinho.
0: Fala, novo, Zezinho.
5: Te enchendo o saco aí.
0: Não, o programa tá beleza.
5: Era muito gostoso mesmo, né? Meus tios, nós não ia todo aquele meus tios. Tinha ver que tinha dois irmãos do meu pai, um irmão da minha mãe, tudo em casa à noite. Sentava, nego, sentava pro chão, outro sentava naqueles bancos, né? Não tinha sofá, não tinha nada, né, Raturinho? Aí ficava contando causa até 11 horas da noite, moço. Depois tendia colchão de palha, sabe?
0: Nossa.
5: Estendia colchão na sala, no quarto, nem que deitando naqueles colchão.
0: Era gostoso demais.
5: Era gostoso demais, Ratolinho.
0: Nossa.
5: Era gostoso muito... demais, né, moço?
0: Era muito bom, colchão de palha, vixe.
5: Ratolino, mas deixa eu contar uma piada pra você agora.
0: O programa tá uma beleza,
5: cara,
0: né, Zezinho?
5: Que deu uma morredeira nas bezerras do cara, que a vaca criava, morria, a outra criava, o bezerro morria. Aí ele falou, vou fazer uma promessa, Falou pra mulher dele, vou fazer uma promessa aqui, mulher. Se parar essa morredeira de bezerro, aquela vaca que tá enxertada ali, ó. Eu vou dar pro cara mais humilde que tem aqui, perto de nós. Aí ela falou, ah, então vamos dar a vaca pro Norfre, né? Ele falou, é, mas eu tenho que parar a morredeira de bezerro. Criou 4 dias, 4 vacas, Ratolino, os bezerros tudo sadio, beleza. Aí ele pegou a vaca marrom, a vaca mansinha, levou lá, falou, ó, seu Norfre, trouxe a vaca pro senhor. Vai criar daqui 4 dias. Ele falou, ah, então tá bom. Aí falou pra mulher dele, oi, o cara, o nosso vizinho deu uma vaca pra nós. Agora nós vai ganhar, você vai ganhar a criança aí, mulher, nós já vai ter o leite pro neném. Aí o cara foi embora, Ratolino. Aí passou 3 dias, 4 dias, a vaca do homem lá criou, uma bezerra bonita. Aí justamente nesses 4 dias criou 3 vacas do homem, morreu todas as bezerras, Ratolino. Aí o cara foi lá pra casa do colega dele, falou, ó, vim buscar a vaca. Ele falou, buscar qual vaca? Aí a vaca que eu tinha te dado era pra parar a morredeira de bezerro lá em casa. Você acredita que ontem criou 4 bezerros, morreu tudo? Não parou nada, não. Não vou dar a vaca, não. Levou a vaca, coitado, ficou na saudade também.
0: Carimba lá, carimba. Carimba lá, volta lá. Volta.
5: Então, beleza, Ratolino. Tchau, tchau. Programa tá uma beleza, Ratolino. Tchau, tchau.
0: Valeu, Zezinho. Ô, Zezinho, tamo junto, meu irmão. Ô, Zezinho, Zezinho.
6: Bom dia a todos. Alguém quer comprar machixe?
0: Rapaz! O que é que o molequinho fala? O molequinho fala o quê quando fala de... Quando fala da abóbora? Ele fala o quê, Duduzinho? O que que ele fala com nós?
7: Uma abóbora?
8: Eu tô fora.
7: Quer comer o quê?
0: Esses dias a minha esposa fez uma papinha pro meu netinho de abóbora, sabe? De cabotear, sabe? É bom, né? É bom. Eu não tava gostando muito, não, velho. Tava olhando com a cara feia, velho. Falei pra minha mulher, falei assim, ó, tem que jogar uns pedacinhos de carne no meio dessa abóbora e ver se o molequinho fica contente, né? Porque aquela abóbora cabotear é gostosa, né? Ela fez uma papinha, sabe? Fiz uma papinha amarelinha, rapaz. Aí eu falei, ah, tem que jogar uns pedacinhos de carne pro meio, né, criançada. Não é igual de primeiro. Primeiro eu comia abóbora, né, comia tudo que tinha lá no meio da roça. Lá nós comia, né. Não tinha negócio, também não lavava a mão também não. Porque tempo não era meio louco, né, rapaz, a mão suja de terra, né. Aí descascava laranja com a mão suja de terra, rapaz. A laranja ficava marrom, né. Aí nós, ao invés de nós chupar a laranja, não, nós comia tudo, né. Comia até o bagaço, né. Quem tá aqui? Fala comigo. Oi.
9: Bom dia, Ratolino. Mandou uma luzinha pra nós aqui no Bertinho.
0: Positivo, meu
9: tá filho. Tá eu e o Claudinho aqui ouvindo vocês. Um abraço pra todas minhas amigas em geral e pra vocês aí do rádio. A Elza.
0: Oi, Elzinha. Obrigado, minha querida. Cumprimentando você, Elza. Eu cumprimento a todos aí. O seu Antônio também tá ligadinho com nós aí no Bertinho. Obrigado, seu Antônio. Obrigado pelo carinho, né? A Paula, minha irmã, tá ligadinha, né, Paula? Obrigado, Paula. Tá ligadinha aqui já, ó. Já ouviu o áudio aí, né? É. Cuidado, essa minha irmã fuma, hein, gente? Essa minha irmã fuma. Vocês pensam numa Maria Fumaça fumaçando? Essa minha irmã aqui, a Paula. Meu Deus do céu. Solta fumaça pra...
10: Jesus! Olha,
0: pra tudo quanto é canto, viu?
11: Ô, pecado!
0: E essa aqui tem que fazer o motor, tá fumando, viu? Tem que fazer o motor. O Anderson da Tânia tá comigo também, né, Anderson? Obrigado. E a Lúcia Medeiros, o Romildo. Obrigado, Lúcio, Romildo. Obrigado pelo carinho de vocês aí, tá? Daqui a pouquinho nós vamos soltar aqui, né, um áudio aqui que a Lúcia mandou pra nós aqui, né? Daqui a pouquinho nós vamos soltar aqui já, viu, Duduzinho? O pessoal tá com nós aqui, né? Quem tá com nós aí?
12: Bom dia, Ratolino. Bom dia, Duduzinho. É o Jonas, tudo bem? Ratolino, se der tempo, toca pra mim, Gino e Geno, por pra dentro. Vou oferecer meu amigo Mauro, tá? Ele tá aqui na casa dele, a Noemi, o Paulo, a Elisete, Cidinha lá em Paulínia, Campinas, a Maria Teresa, a Argentina, e pra todos os ouvintes. Um abraço, um bom domingo pra vocês aí.
0: Ô, meu queridão, obrigado pelo carinho, meu irmão. Obrigado aí, viu? Daqui a pouquinho Vamos tocar o modão aí. Obrigado, viu?
7: Bom dia, Ratolino. E aí? Tudo dança tá paz de Deus, meu querido?
0: Opa!
7: Mas parece que só tem pescador fazendo o programa hoje.
0: É?
7: Só história. É só de pescador, como é que é? Bora!
0: Valeu, meu parceiro.
7: Aqui é o João de Rolândia.
0: Ô, meu irmão, obrigado pelo carinho aí, viu? Tamo junto sempre, meu queridão.
8: Olá, bom dia, tudo bem?
0: Opa, tudo jóia.
8: Meu querido, mora aqui em Léo Ovilho. Ele escuta, se você puder tocar uma música pra mim, do Rick Hammer, aquelas mais antiguinhas deles. Qualquer uma deles, antiga.
0: Ô, minha querida, obrigado pelo carinho aí, viu? Léo Ovilho, tá ligadinho com nós. Um abraço pra vocês aí, tá bom? Obrigado pelo carinho da audiência. Fica com nós aí.
10: Bom dia, Duduzinho. Bom dia, Ratulinho.
0: Bom dia. Eu tô
10: aqui curtindo o programa de vocês.
0: Bora, missão, bora.
10: Tá? Tá com a música Fogão de Lenha.
0: Obrigado, querida. O Chacal mandou uma mensagem pra nós aqui, Duduzinho. Tá lá, eu mandei lá no meu WhatsApp. O Chacal mandou aqui, ó. 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Deixa eu ver aqui. Bom dia, Ratulino, tudo bem? A Lúcia Medeiros mandou para mim, né? Ratulino, meu sobrinho mandou aqui para mim uma música que ele gravou. Gostaria muito que você colocasse aí no ar. A voz dele é muito linda. A Lúcia, daqui a pouquinho eu já vou colocar essa mensagem da Lúcia, né? Daqui a pouquinho o pessoal tá por aqui. O Bombado mandou aqui? É o Bombado que mandou aí, né? Fala comigo, Bombado. Oi!
11: Ô, Ratulino, quem toma banho no corote é eu. Caçambeiro. Caçambeiro.
0: É o caçambeiro, né? Eu também já fui caçambeiro, já, viu, Bombado? Já trabalhei na caçamba aí, viu? Ai, meu pai do céu, hein, Bombado? Obrigado, meu irmão. Tamo junto. Oi.
13: Ô, Ratolino, um bom dia.
0: Bom dia, Fátima. Hoje
13: é aniversário da minha sobrinha, da Manu. Hoje ela tá fazendo 15 aninhos, né?
0: Ô, Manu, parabéns.
13: Vários parabéns dos pais, dos tios, das tias.
0: Felicidades.
13: Né? Da avó Coruja, né? Do vô Coruja, do vô Paulo, da avó Lisete.
0: Que legal.
13: De toda a família, da mãe ela, Aline, pai dos pais, né? E que eu falei, daí dá pra você tocar a música pra mim de 15 anos, a música, hoje já tô fazendo 15 aninhos, uma música bem linda pra mim, tá? Tô linda, te agradeço, hoje eu tô aqui no Mauro.
0: Oh, obrigado. Alô? Minha querida, obrigado. Só pelo carinho.
13: Eu vou embora.
0: Tamo. Olá, junto.
13: Ratolino, obrigado.
0: Obrigado, querida, obrigado. O Zé Roberto da Vila Rural de São Martim tá ligadinho com nós também, o Zé Roberto, a Edith. O Zé Roberto que mandou aí a moça, né? Tem que tá vendendo machixe, se alguém quer comprar machixe, foi o Zé Roberto que mandou, né, Zé? Agir. A esposa do Marcinho tá ligadinha com nós também. A dona Dedé, o Marcinho. Obrigado pelo carinho de vocês aí, viu, Gi? Obrigado de coração mesmo. O Luiz, meu irmão, o Pinguim. Esse pode estar o frio que tiver, que ele tá de blusa, né? Pode estar o frio que tiver, pode estar o calor que tiver. Pode estar o calor, pode estar derretendo tudo no calor. Ele tá de blusa. Por isso que o apelido dele é Pinguim. O meu irmão Pinguim tá ligadinho, né, Pinguim? É, Pinguim. Ele anda igual o Pinguim, assim, sabe? Chacoalhando assim, a asinha. É. O Pinguim tá ligado. E quem mais tá com nós, Duduzinho? Não, vamos de música, Dudu? Quem tá aqui?
14: Fala, Ratulinho!
0: Ah, o Saurão!
14: Bom dia, meu jovem! E daí, tudo certinho?
0: Isso, bom e bonitão.
14: Bora comer um pastel da Cida?
0: Bora, bora!
14: Hã? Desce aí, correndo aí. Thank you very much!
0: O meu sobrinho... Corinthians! Meu Deus do céu! Esse sol, esse Corinthians dele, velho. Meu Deus do céu.
15: Nossa Senhora!
0: Ô, Saurão! Ô, Saulo! Eu mandei lá, quem mandou lá pra mim, Duduzinho? Quem que mandou? O meu sobrinho mandou uma música, a Lúcia Medeiros até mandou pra mim aqui. O meu sobrinho, ele é pequenininho, rapaz, é dos Gêmeos lá, né? Ele mandou uma música aí, né? O que ele cantou? O que ele cantou aí? Ele canta o quê?
16: Chuva lavou teus passos.
0: Meu sobrinho?
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0: Olha, rapaz, meu sobrinho.
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0: Oi, rapaz, meu sobrinho, pai. Deve ter o quê? Uns 5 aninhos, 4, 5 anos? Eu acho que é isso, não sei.
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0: Oi, rapaz.
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0: Olha essa música aí, Dudu. Oi, rapaz.
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0: Homem, ele é pequenininho, esse menino aí, o meu sobrinho.
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0: Olha, rapaz, ele tem um timbre de voz diferenciado, né? Meu sobrinho, mas será que esse vai ser cantor? Vai ser cantor esse aí, rapaz. 11h36, Duduzinho. Obrigado, Miguel, Rafael, tá lá ouvindo nós, né? Os gêmeos lá, meu sobrinho. Obrigado pelo carinho aí. Lúcia Medeiros, Deus abençoe e ilumine, minha querida. Proteção divina pra vocês aí. Obrigado pelo carinho, viu?

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0: E estamos de volta no Pé do Eito. Obrigado pelo carinho da sua audiência. Bom dia, Ratolino. Bom dia a todos aí, vocês da rádio. A Rosilda tá ligadinha. Ô, Rosilda, obrigado pelo carinho, viu? 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Acima lá tem mais pra cima um pouquinho. Aí, tá. É isso mesmo. 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E o cowboy tá com nós, fala comigo, cowboy, diga lá.
1: Aí, Ratolino, ó, variedade de carro aí no chocolate hoje, ó. Olha o chocolatão aí, manda um alô pro Ratolino aí, chocolate.
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0: Ô, Chocolate! Bom, vai dar aí, certinho.
1: Corsa, tem Clio.
0: Tem tudo aí, né?
1: Tem Fusca.
0: Tá bom. É, rapaz.
1: Variedade, Voyage.
0: Um dia eu perguntei.
1: Carraia, tudo boa
0: aí. Tem tudo aí. Tem Fusca ali, ó. Tem Fusca também. Tem
1: S10 utilitário.
0: S10, tem tudo ali. É o Chocolate e o Cowboy, né? É, um dia eu perguntei pra um amigo meu, ele chama Chacal, né? Ele sempre participou no rádio aqui, trabalhava comigo aqui na rádio, mas logo ele volta. Eu perguntei pra ele, eu falei, Fusca é igual chifre. Eu perguntei pra ele, quem nunca teve, um dia vai ter. Aí ele falou pra mim assim, eu nunca tive Fusca. Aí ele falou assim, eu nunca tive Fusca. Mas chifre eu já tive. Eu falei, meu Deus do céu. É, ali tem experiência, hein? Meu amigo, meu irmão, Chacal, né, rapaz? Quem tá aí, Duduzinho? Fala comigo. Oi. É a Nice? Oi, Nice. Fala comigo, Nice. Oi, bom dia.
3: Bom dia, Ratolino.
0: Bom dia,
3: Duduzinho. Ratolino, eu queria pedir uma música, Majestado Sabiá.
0: Ô, minha querida. Obrigado pelo carinho da sua audiência, né? Quem mais tá com nós? Um abraço, meu irmão. O Ronaldo de Cambé. Ô, Ronaldo, obrigado pelo carinho. Quem mais tá aí? Ah, o meu amigo, quem? Quem tá aí?
4: Ô, Ratolino, já tá na hora de estramelar uma ampola?
0: Já tá na hora.
4: Beleza? E pôr pra dentro?
0: Isso. Pronto. Vambora. Bora.
5: Meu amigo Ratolino, o programa tá maravilhoso.
0: Ah.
5: Estamos aqui escutando a 107.1. Estamos aqui na casa do Bombado. Nós queremos ouvir uma moda do Jean Giovanni. Mensagem errada. Consegue aí ou não? Dá tempo ainda ou não?
0: Ah, dá tempo ainda.
5: Bom domingo a todos.
0: Ô, meu irmão, obrigado, Vilmar Boy. Vereador Vilmar Boy, obrigado pelo carinho aí, Vilmarzão.
6: Ô, cobra!
0: Oi!
6: Bom dia, cobra!
0: Bom
6: aqui
0: dia.
6: É no sítio do Dema, aqui, ó, do Dema.
0: Fala comigo.
6: Vamos pedir uma música do Amado Batista. Pode ser? Valeu, obrigado, Deus abençoe. É nóis, herói.
0: Obrigado, meu parceiro, tamo junto, obrigado, meu queridão. Obrigado, né, mandou mensagem pra nós agora. A última mensagem, né, foi aqui que ele mandou pra nós, né. Aqui, é, o Leontino, né. Obrigado, o que ele falou?
6: Ô, cobra.
0: Opa.

0: do céu, o cobra ficou feliz agora.
1: Opa!
0: Que essa, essa beleza minha aqui, ele chamou de cobra.
2: Ô, menino lindo!
1: Aô! Vamos tocar uma dois e volta finalizando. Obrigado, gente, pelo carinho.

0: Estamos aqui no pé do eito, já finalizando o programa. Duduzinho, agradecer aí. Duduzinho, quem tá aqui? Manda aí. Ah, um abraço pra quem aqui?
1: Ratulino, bom dia. Comadre Laura de Cambé.
0: Ô, comadre, obrigado pelo carinho da senhora. Comadre Laura Marquezine, obrigado pelo carinho. Quem tá na escuta aí? O Rafael, né, Rafael? De Arapongas, obrigado pelo carinho aí, Rafael. Tá na escuta, obrigado. Vamos acelerando aqui, tá finalizando o programa.
2: Oi, Ratolino. Bom dia, Ratolino.
0: Oi, minha querida. Bom dia.
2: Tô aqui te ouvindo, Ratolino, aqui no Novo Horizonte.
0: Obrigado,
2: quero
0: minha querida.
2: Quero mandar a programação para todo mundo que tá te ouvindo, para todos da minha família, que Deus abençoe, que Deus nos dê muita vida, muita saúde para minha família, para sua família. Chacal, a esposa, pessoa maravilhosa também, o Chacal. Meu Deus, que menino maravilhoso.
0: É, dormindo, é um amor de pessoa mesmo, dona Lúcia. Dona Lúcia, finaliza o áudio dela lá, Duzinho, deixa eu finalizar. Tá?
2: Que Deus abençoe, Ratolino. Bom dia.
0: Amém. Dona Lúcia Masson, a mãe do nosso secretário Lucinei Masson. O secretário tem feito um baita de um trabalho na cidade de Rolândia, trabalhado muito, junto com o nosso diretor, o Paulo Rogério, né, que é o Chacal. Obrigado por vocês existirem e atender, não o pedido de nós aqui da rádio, do Ratolino, ou do prefeito, ou do deputado Cobra, mas sim atender o pedido das pessoas, dos munícipes que pagam os seus impostos, né? Então, parabéns pelo trabalho de vocês. Lucinei Masson, secretário, também nosso amigo Chacal, que está nessa correria aí como diretor. Parabéns, obrigado por tudo, viu? A dona Lúcia Masson é a ganhadora aí de R$50 para pegar em mistura, pegar alguma coisa lá no mercado do Fier, viu? Ganhou R$50 aí para pegar lá no mercado do Fier, ganhou R$50 e ela vai pegar em mercadoria ali no mercado do Fier, tá bom, dona Lúcia Masson? E quem ganhou também, quem ganhou o frango assado lá do Nobre para pegar rapidinho, para buscar, pegou o carro e buscar lá, né, do Jardim Nobre ali, do Jeito Mineiro, foi a Regina lá do Nobre. Regina, obrigado pelo carinho aí, viu? E a Regina ganhou esse frango assado gostoso, saboroso, e ela vai comer com a família, saborear lá do Jeito Mineiro, que está sempre junto com nós. E eu não tenho mais tempo, gente. Um abraço pra vocês, um beijo no coração de cada um de vocês. Desculpa alguma coisa, tá? Desculpa alguma coisa, eu peço desculpa pra vocês se ficou alguma coisa pra trás. Peço desculpa, peço perdão pra vocês e desejo uma semana santa, uma semana iluminada, abençoada pelo nosso Deus Pai, que é tudo poderoso. Um baita abraço e até domingo que vem, se Deus quiser.

0: 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Muito modão. Ô, Boteco.
1: Ótimo domingão.
2: Vai começar de novo.
1: Vai começar de novo.
3: Boteco.
1: Onde é que eu tô?
2: Tô no boteco.
1: Fazendo. Que maravilha, ótimo domingão. Do meio-dia às 4 da tarde, o melhor ouvindo da

0: Muvuca, aqui é o Ratinho Júnior, tudo bom?
1: Tudo bom,
0: governador. Toca uns modão pra nós,
1: Peruca. Deixa comigo, governador.
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1: É, meu filho, no seu domingão muito.
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1: modão.
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1: Cê tá doido.

0: maravilha de domingão, vai participando 43 33 16 40 06 e vai pedindo a sua moda do meio dia até as 4 da tarde.
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Pai, quanta moda nesse domingão! Agora são 12:15 e você vai participando, mandando seu zap aqui no 33164006. E até às 16h, meu filho. É mais ou menos assim, ó!

maravilha de domingo. Participe, mande sua mensagem 43-33-16-40-06. Que a moda não para. Manda o zap, manda áudio. Fala pra nós, o que você tá fazendo esse domingão? Tá tomando uma e curtindo o Boteco do Peruca? Beleza? E pra vocês, muita moda!

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2: Cabanão, mudão!
1: O que que é bom?
2: Cabacinho que é bom!
1: Você tá doido?
2: Cabanão!
1: E você vai participando, mandando sua mensagem 43-3316-4006. 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
1: 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Beleza, que maravilha de domingão. Vai participando, 43-3316-4006, e vai pedir na sua moda, lembrando que de segunda a sexta-feira, das 4 da madruga às 6 da manhã, tem muito modão pra você, nós acordando o galo, e também das 4 às 7 da noite tem um boteco do peruca. Show de bola, maravilha, e você sabe que nesse domingão, até as

8 minutos do seu domingão. Vai mandando o zap aí pro peruca, vai pedindo o seu modão, vai participando aqui com a gente até as 4 da tarde, com o melhor confino da música sertaneja. E falando em moda, tá chegando mais moda!

Que maravilha! Que maravilha de domingão! E você participa com a sua mensagem no 43 3316 400.

0: gostou, faz barulho aí. Muito bom.
1: Que maravilha, que beleza. Ótimo domingo pra você. Agora são meio-dia e 38 minutos do seu domingão. Vai mandando zap aí pro peruca, vai pedindo o seu modão, vai participando aqui com a gente até as 4 da tarde com o melhor confino da música sertaneja. E falando em moda, tá chegando mais moda.

0: Agora, 12:42. 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

0: se va de...
1: Santa, como está?
0: Que é isso, mulher? Que é isso? E no seu domingão, é claro, não pode faltar. Tem que ter a todo momento o delicioso...

0: gostoso, saboroso, delicioso demais. O café da família brasileira.
1: Brasil!
0: É o Café Quindu. E no seu domingão você participa. Alô, meu amigo Peixereca, meu amigo Marcin, um abraço pra você, tudo de bom. E a dona Dedé, como é que tá a dona Dedé? Que domingão maravilhoso. Meu amigo Regi, alô Regi, obrigado pela audiência, pelo carinho. Meu parceiro Vaqueirão, tá ligadinho com a gente também. Alô, Vaqueirão!
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0: 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Ótimo! Domingão, e você participa 43 33 16 40

0: ótimo.
1: Peruca,
0: vai mandando sua mensagem participando no 43-3316-4006 e vai pedindo a sua moda, beleza? Até as 4 da tarde, meu filho. É mais ou menos assim.
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0: você participa, 43-33-16-40-06, vai pedir na sua moda. Um grande abraço, meu parceiro Sem Terrinha, ligadinho com a gente aqui na cidade de Porecatu. Alô, Sem Terrinha, alô, Vivi, meu parceiro, pessoal do Bar Jamel, ótimo, Domingão! 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
0: 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Que domingo maravilhoso. E você participa. Manda sua mensagem aqui na Rádio Cobra FM.
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0: Sai, meu filho, sai. Alô, meu amigo Vitor Rubio, obrigado pela audiência. Ótimo domingão pra você. Vai mandando a mensagem.
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3: Vou ensinar uma receita mineira pra você diminuir o estresse. Anota aí, você vai precisar de maracujá, camomila, água quente, erva cidreira. Você mistura tudo num potinho, joga fora e vai abrir uma cerveja, que é muito melhor pra você.
0: Ah, eu concordo com você, filha! Peruca! Ah, e você vai mandando

maravilha de domingão. Vai participando, mandando seu WhatsApp no 43 3316 4006. E aí? Fala que vai arrumar. Já comeu aquela macarronada? Mais um outro dia. Naquela beliscada na bisteca? Ótimo domingão pra você. Vai de moto.

ótimo Domingão. Pra você, vai mandando o zap, participando aqui no 3316-4006. Lembrando que eu vou estar com você até as 16 horas com o melhor confino da música sertaneja. Agora são 13 horas, mais 28 minutos do seu domingão. E até as 4 da tarde,

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15: Que domingo! Vontade de sair pra rua!
12: Sai, meu filho. Alô, meu amigo Pioio. Um abraço pra você, meu amigo Pioio. Tá ligadinho com a gente na cidade de Rolândia. Famoso J Corneta.
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12: 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Aqui domingo, peruca. Alô, meu amigo Walter, obrigado pela audiência, pelo carinho, pela confiança no nosso trabalho, acompanhando o Boteco deste domingão. E você participa, manda sua mensagem

Beleza, ótimo domingo pra você. Agora são 14 horas, mais 5 minutos do seu domingão. Vai participando, mandando zap e pedindo o seu modão. E falando em modão, tá chegando, esse aqui, ó.

Ótimo domingão. Lembrando que amanhã às 4 da madruga vou estar com você ao vivaço com o melhor confino da moda sertaneja, Acordando Galo. E depois, das 4 às 7 da noite, tem o Boteco da 107. Beleza, beleza? Peruca, mande sua mensagem, manda seu zap.

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26: E você aí, já carçou a chinela? Ainda não? Carça chinela, meu vi.
25: Porque vai começar.
27: Agora você vai dançar, arrastar o pé, porque vai começar o Momento Gaúcho.
25: É, meu vi, vai começar.

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1: Alô?
2: É dos Garotos de Ouro?
1: Sim, pois não.
2: Eu queria falar com o Victor, o cantor do Vucu Vucu.
1: Sou eu, pode falar.
2: Aqui é do cabaré. Nasceu um menino, estão dizendo que é seu. O que você pretende fazer?
1: Ah, se for meu, eu assumo, né?

0: 2:53. 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
1: Essa aqui é pra relembrar o sertanejo apaixonado, como ele foi e como ele sempre será.

0: E é isso aí. Queria deixar um forte abraço do Lucas Reis. Que todos fiquem com Deus. Obrigado, viu?
1: Gente, essa noite só se tornou especial por causa da presença de vocês. Foi uma alegria muito grande pra gente estar aqui mostrando as nossas modas pra vocês. Obrigado por escutar a gente, hein? E é isso aí, até a próxima, se Deus quiser. Espero que esse DVD agrade as expectativas de todos vocês. Muito obrigado.
0: Fica um forte abraço, Lucas Reis.
1: Um abraço do Tarso Grande pra todos vocês.

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Agora são 15 horas mais 16 minutos do seu domingão. E aqui, meu filho, você sabe, aqui é só.

0: que maravilha! Ótimo!
1: Chato, mas não pá.
0: Domingão!
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0: E aqui você participa, manda sua mensagem, porque até às 4 da tarde, meu filho, muito modão no seu domingão.

Que beleza, ótimo domingo pra você. O que você tá fazendo esse domingo? Tá assando aquela carne, tá comendo aquela macarronada com aquele franguinho, aquela maionese. O que você tá fazendo? Agora são 15 horas, mais 24 minutos do seu domingo. Lembrando que amanhã, segunda-feira, eu vou estar com você das 4 às 6 da manhã com o melhor confino da música sertaneja. E hoje, até às 4.

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2: Emília Eduardo, conta essa história pra

Alô, meu amigo Júnior, tá ligadinho com a gente? Ele ficou interessado na Sueli Bocalil.

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2: 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Beleza, beleza. Ótimo domingão, vai mandando sua mensagem, participando e pedindo a tua moda.
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que maravilha! Ótimo! Boteco! E aqui você participa, manda sua mensagem, porque até às 4 da tarde, meu filho, muito modão no seu domingão.

4 às 6 da manhã com o melhor confino da música sertaneja. Raiz pra você. Agora são 15 horas mais 50 minutos do seu domingão. Vai mandando o zap, vai participando, porque aqui é só modão.

0: Beleza, que maravilha! Lembrando que tá acontecendo o Feirão de Carros da Rádio Cobra FM, no Posto Opala 29, beleza? Na cidade de Rolândia. E eu tô indo nessa, na sequência agora, programação especial aqui pra você da 107.1. Eu volto amanhã às 4 da madruga, acordando o galo com muito modão raiz pra você. E de segunda a sexta, das 4 às 7 da noite, tem um Boteco do Peruca, beleza? E ó, o negócio é o seguinte, hein? 10 e 10 é 20, um abraço e tudo de bom.
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2: acertando 4 e 2.
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1: 107.1 4 horas e 28 minutos.

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Hora certa, 4:43.

4 horas e 50 minutos, faltando 10 minutos para

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2: Hora certa, 5:06.
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10: Jorge Matheus, Paulinho Natan.

0: Obrigada!
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0: ficou difícil.
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2: Hora certa, 5 horas e 30 minutos, 5:30.
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0: substitui a palavra amor.
1: Cinco horas e 57 minutos.

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1: 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Acerte o relógio, 6 horas e 2 minutos.

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0: 6:32. 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
2: 8 horas e 15 minutos.

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0: salva de palmas.
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2: 8 horas e 29 minutos.

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0: Cobra FM, informando a hora certa, pontualmente 9 horas. 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